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1: 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Pois é, falando em magazine matinal, nos menu para hoje, daqui a pouco não tem previsão de tempo, depois não tem feriados, eventos cíclicos, factos, acontecimentos históricos, reflexão matinal, leitura de imprensa online nacional, segunda hora, informação, uma rádio alemã de W, publicidade, horóscopo do dia, previsão de tempo e informação desportiva. Hoje, terceira hora, não tem consumidor em alerta e na quarta hora, espaço convívio. Quanto tempo do dia? 8 até 12, manhã RC, 12 em quarta agenda de informações, 14h30 no Espaço à Locomidade e na Sintonia de Boa Rádio Comunitária de Espargos. 18h15 agenda, 18h30 programa religioso. Então, motivos mais do que suficiente, eu vou ficar ligadinho a nós ali na Boa Rádio Comunitária de Espargos. Já no Tacoitório, 23 minutos, é um prazer enorme saber que bota lá da Ligó de Lima nós. Nós saudações é para tudo nos ouvindo com votos de um bom dia. Nota saudação a todos nos ouvintes que já estão no trabalho com um bom dia de trabalho. Para todos nos ouvintes é que estão na casa, estão a gozar um dia de folga, um dia de férias, bom descanso. Aproveita, bom dia, bom descanso, bom repouso e energia. Para a boca, aniversariante, nesse 31 de agosto, parabéns, muitas felicidades, muita saúde, muita paz e prosperidade. Votos de Rádio Comunitária. Nota bate a cadeia regional de saúde para saudar a tua gente, deseja a tua gente bom dia. Também nota bate o hospital de saúde para saudar a tua gente, deseja a tua gente bom dia no hospital, deseja a tua gente votos de uma rápida melhora e de um rápido regresso ao ativo. Já nota coitório 24 minutos, cadeia som de rádio comunitária. Senhoras e senhores de volante, senhores condutores, bom dia de trabalho, condução sempre com muita prudência, que está a ser um dia abençoado. Senhoras e senhores de comércio, vendas, qual negócio for vossa, bom dia de vendas, bom dia de negócios, que está a ser um dia produtivo. Queria a som de Rádio Comunitária de Espargos, queria bom manhã RC. Vamos à previsão de tempo para Ilha de Sal, previsão meteorológica para Ilha de Sal. Linha C8 e 24 de Sal, com temperatura de 28 graus, umidade de 75%, vento de 19 km/h, céu parcialmente nublado. Para segunda-feira ali, temperatura transitória entre 27 a 29 graus centígrados, pois é. Para segunda-feira ali, temperatura também está entre 27 a 29 graus centígrados. Linha C8 e 25, temperatura está na 28 graus centígrados, umidade 75%, vento 19 km/h, céu parcialmente nublado. Para segunda, temperatura também está entre 27 a 29 graus centígrados e não também tem um dia ensolarado. Bom dia, boa escuta, obrigada pela preferência até meio-dia. Também está de uma boa que amanhã é.

Fábio Ramos, que teve de notividade da tua carreira. Fábio Ramos, então, é que teve esse fim de semana em Cáncer, na Ilha de Sal, na mais um lembra-tempo de Juventude, Botes Conjunto, por assim dizer, uma equipa de Juventude. Não está no mês de agosto, não está no fim de mês, né? Hoje é dia 31 de agosto, último dia do mês de agosto e primeiro dia de semana. Bom dia, boa escuta, obrigado. Vamos falar um bocadinho de 31 de agosto. 31 de agosto é dia 243 do ano, no calendário gregoriano. Está falta 122 dias para a final da zona. A nível de feriados e eventos cíclicos, o que é que não pode falar? Hoje é dia internacional do bloco. Pois é, hoje é dia internacional do bloco. Na Brasil, hoje é dia do nutricionista e dia do samba rock. Alguns de Feed Magic te marcas dia de hoje, então. Hoje é dia internacional do bloco, na Brasil é dia do nutricionista e dia do samba rock. A nível litúrgico, hoje é dia de São Raimundo Nonato, padroeiro das parturientes, das parteiras e dos obstetras. Pois é, São Raimundo nasceu em Portel, na Catalunha, Espanha, em 1200. Seus pais eram nobres, porém não tinha grandes fortunas. O seu nascimento aconteceu de modo trágico. Sua mãe morreu durante os trabalhos de parto, antes de dar-lhe a luz. Extraído vivo do seio da sua mãe sem vida, recebeu o sobrenome de Nonato, ou seja, não nascido. Dotado de grande inteligência, fez com certa tranquilidade seus estudos primários. O pai, percebendo dos dotes religiosos do filho, tratou de mandá-lo administrar uma pequena fazenda, propriedade da família. Com isso, queria demovê-lo da ideia de ingressar na vida religiosa. Porém, as coisas aconteceram exatamente ao contrário. Raimundo, no silêncio e na solidão em que vivia, fortificou ainda mais sua vontade de dedicar-se unicamente à Ordem de Nossa Senhora das Mercês, fundada por seu amigo Pedro Nolasco, agora também santo. A ordem tinha como principal finalidade libertar cristãos que caíam nas mãos dos mouros e eram por eles feitos escravos. Nessa missão, dedicou-se de coração e alma. Apesar da dificuldade, conseguiu o consentimento do pai. Finalmente, em 1224, ingressou na ordem, recebendo o hábito das mãos do próprio fundador. Ordenou-se sacerdote e os seus dotes de missionário vieram à tona, dedicando-se nessa missão de coração e alma. Devido à sua paixão pelas missões, foi enviado em missão na Argélia, norte da África, para resgatar cristãos das mãos dos muçulmanos. Conseguiu libertar 150 escravos e devolvê-los às suas famílias. Quando se ofereceu como refém, sofreu no cativeiro verdadeiras torturas e humilhações, mas, mesmo assim, não abandonou o seu trabalho. Levava o conforto e a palavra de Deus aos que sofriam mais do que ele e já estavam prestes a renunciar à fé em Deus. Muitos foram as pessoas convertidas por ele, o que despertou a ira dos magistrados muçulmanos, os quais mandaram que lhe perfurassem a boca e colocassem cadeados e abriam-na para lhe dar de comer e acessar ração dos presos. Tudo isso para que Raimundo nunca mais pudesse falar e pregar a doutrina de Cristo. Raimundo sofreu durante 8 meses esta tortura até ser libertado, mas com a saúde abalado, quando chegou à pátria na Catalunha em 1239, logo foi nomeado cardeal pelo Papa Gregório IX, que o chamou para ser seu conselheiro em Roma. Empreendeu a viagem no ano seguinte, mas não conseguiu concluí-la. Próximo de Barcelona, na cidade de Cordona, já com a saúde debilitada pelos sofrimentos do cativeiro, Raimundo Nonato foi acometido de forte febre, acabou morrendo em 31 de agosto de 1240, quando tinha apenas 40 anos de idade. Assim, vamos falar um bocadinho desse santo que te marcas dia de hoje, esse santo espanhol. Hoje é dia de São Raimundo Nonato, dia 31 de agosto. Hoje também é dia internacional do bloco.

Ave Maria, ali de Fábio Ramos, 8 horas e 37 minutos. Bom dia, não está a começar mais um dia, mais uma semana. Bom dia para boa. Uma ótima semana também que tita começa a hoje. Pois é, aquele abraço para boa, obrigado pela preferência. Vamos a alguns factos históricos que estão marcados dia de hoje. Estou começando a aula de 1583. Vou falar sobre a influência do governo otomano. O patriarca Simeão I convoca um sinodo das igrejas ortodoxas orientais em Constantinopla, que define o ritual de admissão de católicos nas igrejas ortodoxas orientais e condena a união da igreja de Ferrara, Florença. Em 1535, o Papa Paulo XIII excomunga o rei inglês Henrique VIII da Igreja Católica. Em 1763, transferência de capital do Estado do Brasil, de Salvador para Rio de Janeiro. Em 1795, guerra da Primeira Coalizão. Os britânicos capturam Trincomal dos holandeses para mantê-la fora das mãos dos franceses. Em 1798, rebelião irlandesa. Rebeldes irlandeses com ajuda francesa estabelecem a efemera República de Connaught. Em 1813, Guerra Peninsular. Tropas espanholas repelem um ataque francês na Batalha de São Marcial. Em 1874, durante a Guerra Civil Americana, as forças da União lideradas pelo general William Sherman lançam um ataque a Atalanta. Mais factos históricos que estão aqueles dias. Em 1876, o sultão otomano Murad V é deposto e sucedido por seu irmão Abdulhamid II. Em 1888, Mary Ann Nichols é assassinada. É a primeira das vítimas confirmadas de Jack, o estripador. Em 1895, o conde alemão Ferdinand von Zeppelin patenteia seu balão navegável. Em 1897, Thomas Edison patenteia o cinetoscópio, o primeiro projetor de filmes. Em 1907, a Rússia e o Reino Unido assinam o Entente Anglo-Russo, pela qual o Reino Unido reconhece a permanência russa no norte de Pérsia, enquanto a Rússia reconhece a permanência britânica no sudeste de Pérsia e de Afeganistão. Ambas as potências se comprometem a não interferir no Tibete. Em 1915, o Brasil torna-se signatário do Tratado dos Direitos Autorais de Buenos Aires. Em 1918, Primeira Guerra Mundial, início da Batalha de Monte Saint-Quentin. Um ataque bem-sucedido do corpo australiano durante a ofensiva dos 100 dias. Em 1920, Guerra Polaco-Soviético. Uma vitória polonesa decisiva na Batalha de Komorom. Em 1935, em uma tentativa de ficar fora das crescentes tensões em relação à Alemanha e ao Japão, os Estados Unidos aprovam a primeira das suas leis de neutralidade. Em 1936, Rádio Praga, agora estação oficial de transmissão internacional da República Tcheca, entra no ar. Em 1941, Segunda Guerra Mundial, as forças paramilitares sérvias derrotam os alemães na Batalha de Lozanik. Em 1942, o governo brasileiro, através do Decreto-Lei nº 10.358, formaliza a entrada do Brasil na Segunda Guerra Mundial contra a Alemanha nazista e Itália fascista. Em 1949, retirada do Exército Democrático da Grécia para a Albânia, após sua derrota na Montanha Gramos, marca o fim da Guerra Civil Grega. Em 1950, o voo Tuan 903 cai perto de Cairo, no Egito, matando todos os 55 a bordo. 1954, Federação Malásia ganha sua independência do Reino Unido. 1956, um pacote bomba enviado por Ngon Dinh Nhu, irmão mais novo e principal conselheiro do presidente sul-vietnamita, Ngoc Dinh Diem, não consegue matar o rei Norodom Sihanouk no Camboja. 1962, Trinidad e Tobago se torna independente do Reino Unido. 1963, a colónia da coroa Borneo do Norte, atual Sudá, alcança o autogoverno. 1969, uma junta militar composta pelo general Aurélio de Lira Tavares, ministro do Exército, pelo almirante Augusto Rembrandt e pelo brigadeiro Márcio de Souza de Melo, assume o poder no lugar de Costa e Silva, afastado por doença.
Mais histórias. De 1986, o voo Aeroméxico 498, colide com o Piper PA-28 Cherokee sobre o Cerritos, Califórnia, matando 67 pessoas no ar e 15 no solo. Ainda no mesmo dia de 1986, o transatlântico soviético almirante Nakhimov afunda no Mar Negro após colidir com o graneleiro Pyotr Vezhev, matando 423 pessoas. Em 1987, o voo 355 da Thai Airways cai no oceano perto de Koh Phuket, na Tailândia, matando todos os 83 a bordo. Em 1991, o Quirguistão declara sua independência da União Soviética. Em 1993, a Rússia conclui a remoção das suas tropas da Lituânia. Em 1994, a Rússia conclui a remoção das suas tropas na Estónia. Em 1996, as tropas de Saddam Hussein tomam Arbil, depois que o curdo Mossoud Barzani pediu ajuda para derrotar sua rival curda, União Patriótica de Kurdistão. Em 1997, Diana, princesa de Gales, seu companheiro Dodi Al-Fayyad e o motorista Henri Paul morrem em um acidente de carro em Paris. Em 1999, um Boeing 737-200 da Lapa cai durante a decolagem do aeroporto Jorge Cauberi, em Buenos Aires, matando 65 pessoas, incluindo duas no solo. Em 2002, o tufão russo, o tufão mais poderoso a atingir a Coreia do Sul, em 43 anos, atingiu a costa, matando pelo menos 236 pessoas. Em 2005, o pisoteamento da ponte Al-Aimarat sobre o rio Tigre, em Bagdá, mata 953 pessoas. 2006, a famosa pintura de Edvard Munch, O Grito, roubado em 22 de agosto de 2004, é recuperado em uma batida policial norueguesa. Mais factos históricos, a famosa pintura, ainda em 2003, um incêndio em um prédio abandonado, deixa pelo menos 52 feridos, 73 mortos em Joanesburgo, África do Sul.

0: fazer esse tipo de coisa no país. Mas 10 anos depois é que eu comecei a entender que eu estava virando uma marca. Se você estiver atento à tua volta, você vai ver os sinais. Você vai ter que descobrir a oportunidade, você vai ter que estar atento para captar o momento e pegar. Quando veio aquele momento de sorte que eu vi, opa, mas veio um cara pedir uma roupa, veio outro pedir, pô, o cara também quer, pô, aí tem uma oportunidade. Então, esse foi o momento de atenção que eu captei aquilo e pumba, e fui, engatou. Se você puder ter algum propósito, uma coisa que seja legal para os outros, isso vai refletir, vai voltar para ti. As coisas ruins os budistas chamam de karma, isso aí se chama de dharma. Vai vir porque está tudo interligado. Isso vai gerar uma coisa muito boa para ti e, de repente, vai catalisar coisas boas, vão começar a acontecer pequenos milagres. A sorte, no fundo, é a soma de pequenos acertos. O azar, no fundo, é a soma de pequenos erros. Faz as coisas certas, bacana, que vai dar tudo certo. Bom, eu me formei médico e tinha duas opções. Ou ficava em Porto Alegre, trabalhando em grandes hospitais, meu pai era um grande empresário, estava bem. Ou ia fazer um trabalho que na época não existia os Médicos Sem Fronteira, mas que um trabalho comunitário, altruísta, sem ganhar nada. Eu optei por esse. Eu disse, não, eu vou fazer um trabalho comunitário bacana, vou ser feliz de uma outra forma diferente. E fui fazer esse trabalho em Garopaba, que era uma comunidade muito pobre, ela tinha sido dizimada por um anquilóstomo, é um bichinho que entra pelo teu pé, suga todo o teu sangue e tu morre com anemia. É a doença do Jeca Tatu. Garopaba estava voltando e não tinha nenhum médico na região. E ali, o meu propósito era mudar o paradigma daquela situação, daquela comunidade. Pronto. Na continuação, a única fonte de lazer que eu tinha era o mar. E me deparei que as melhores condições de mar para surfar, para curtir, que era o meu lazer, era no inverno. E aí me faltava a roupa adequada para praticar esse esporte. E eu tive trabalhando, eu era mergulhador também, e vi na época um material. Lá no sul da Argentina tinha um cara que fazia uma roupa de mergulho, que ele fazia a gola da roupa. Então, com aquele material da gola, que eu fui até a Argentina, peguei a minha BMW, fui até lá, que era a minha Brasília meio velha, sabe? Fui até lá, trouxe aquela tela e fiz a primeira roupa para mim. Então eu criei a primeira roupa de surf no Brasil e costurei as primeiras roupas. Mas enfim, não é isso que o propósito que eu tinha, eu consegui sendo um empresário muito mais do que eu ficasse só médico. Então não foi um estalo. A Mormai e todo esse mundo do business e toda a grana que eu ganhei e tudo que está rolando é um efeito colateral. Na verdade, foi o propósito, foi o que eu queria, que era modificar o paradigma daquela comunidade e conseguir. Então isso é que valeu para mim. O resto é uma consequência natural, é o resultado de uma missão, de uma visão, de uma motivação. Motivação muito forte gera uma ação muito forte, essa ação sendo tocada por uma motivação muito forte gera uma super ação, e essa super ação vai dá um resultado, só que o resultado pode ser completamente inusitado, coisas que tu nem imagina. O importante é você ter a missão, ter a motivação. Então a fórmula é MAR, M-A-R, motivação, ação e resultado. E não vai você procurar o resultado de cara, você tem que ter a motivação, porque senão você vai atrás do resultado, pratica a ação, não dá muito certo e você desiste. Porque você não tem a motivação que gera, na verdade, a super ação. Uma grande motivação é uma super... Então, toda essa consequência dessa empresa e todo esse business que tem hoje é um resultado de uma ação que não tem nada a ver com o mundo do business. Esse tal do propósito, né? Aí depois o resultado vai acontecer, às vezes, de forma inusitada. Quando chegou num certo momento que essa empresa cresceu tanto, né? E que me envolveu de uma forma inusitada e começaram a aparecer outros médicos para morar na região, eu fui passando esse posto de saúde, o fundo rural, a coisa lá que atendia os pescadores. Fui passando para esses outros colegas e fui me dedicando à empresa, porque eu achava que na empresa, gerando riqueza, eu ia resolver um problema social muito melhor do que se eu ficasse ali dando vermífugo e outras coisas. O dinheiro vem muito depois do propósito, né? Um dos maiores problemas é que eu não fui treinado para ser empresário, né? Minha formação é médica. Então imagine vocês, eu não sabia nem o que era nota fiscal. Aí o que, que eu fiz? Eu contratei uma empresa, né, para me dar uma assessoria, e que me enviou um jovem que tinha recém adentrado a empresa. Chegou lá um jovem, né, todo engravatado, sapatinho bico fino, baiano na beira da praia, né, bicho? Aí eu ia fazer uma análise, o que, que eu faço, como é que eu faço isso, eu não sei, tem que fazer uma empresa aqui. Esse rapaz ficou um tempo ali comigo fazendo análise para essa mega empresa. E daqui um pouco, eu terminou ali mais ou menos as coisas, eu disse, tá, tudo bem, vou acertar as contas, né? Ele disse, pois é, mas eu quero ficar trabalhando contigo. Eu disse, mas como, bicho? Eu não tenho como te pagar o que tu ganha nessa empresa gigante. Não, mas tu não entendeu, eu quero trabalhar contigo. Eu disse, pô, então trabalha, né? Então fica aí. Ele era formado em administração, uma pessoa maravilhosa, e o cara está comigo até hoje, está no meu lado até hoje, é uma pessoa maravilhosa. Então, o que acontece? O empreendedor, assim, quando ele está muito focado, né, ele termina sendo um atrator de pessoas que vão se encostar no teu lado, parece um ímã que vai atraindo. E foi isso, assim que foi aglomerando gente, pessoas maravilhosas, que na verdade fizeram a empresa, eu não fiz nada sozinho. Né? Eu só fui o catalisador da reação. Tem algumas coisas que eu aprendi na vida, e a medicina me ensinou também, que eu aproveitei para entender como que eu ia direcionar o conjunto da minha obra, o conjunto do caminho da Mormai. Eu aprendi que, estudando, né, fisiologia, essas coisas, né, o mundo da medicina, que nós temos vivendo dentro de nós mais vírus e bactérias do que a soma de todas as nossas células. Então, o que que acontece? Nós somos, na verdade, uma grande simbiose. Então, a gente é uma simbiose. Então, por que não ter, ou fazer, ou compartilhar simbioticamente com outras empresas? Bom, e qual foi a minha fórmula para crescer? Eu, olhando o mundo e a natureza, eu vi que, pô, eu não quero perder minha identidade, mas eu quero crescer. O que que eu fiz? Entrei em simbiose. Eu fui licenciando a marca, fui trabalhando com outras empresas, e algumas dessas empresas são gigantes. Tem empresas que são parceiras da Mormai que tem mais de 20 mil funcionários. Então, pode ser uma boa solução aqueles que queiram crescer, se juntar, fazer parcerias. A vida não é feita de competição só, a vida é feita também, e muito, muito importante, feito de simbiose. Em vez de crescer eu comprando outras empresas, eu não comprei ninguém, eu só fui parceiro, nós fomos montando parcerias. Como tinha um propósito bacana, que estava ali, tinha balva, surfar, ajudava as pessoas, era legal, foi catalisando e virou essa encrenca que está aí desse tamanho hoje. E eu fiz. Então, se um índio que nem eu fez, qualquer um de vocês pode fazer muito mais, porque eu não estava preparado para nada, para esse tipo de coisa. Mesmo que a estrutura que tinha em Garopaba, sem água, sem luz, como é que ia montar uma empresa? Tu acha que eu ia lá para ganhar dinheiro? Então, é um troço muito louco. Então, vejam aqui, essa figura aqui de 70 anos, que na época era um moleque que tinha 24 anos, conseguiu fazer uma encrenca dessas, sem nada. Vocês podem fazer muito mais.
1: Pois é, assim foi nossa reflexão do dia. Espero que o povo viva, preste atenção, reflexão bastante forte, principalmente para quem está nesse mundo de empreender, né, empresário. História ali contada na primeira pessoa, dono da empresa Mormai, grande marca brasileira de surf e não só. Nota seguir uma boa agora para a imprensa online nacional. Está começando na InfoPress a trazer voleibol Interclube da Praia, sagres campeão masculino e feminino. Ministro da Cultura considera a morte de Bino Branco uma perda irreparável e pondera homenagear um músico dos Ferrogaitas. Portugal, dirigente associativo, espera outro dinamismo do governo na relação com a diáspora. Volto para o Expresso das Gírias, já não tem full tapinho for press. Expresso das Gírias trazer 45 anos do 31 de agosto de 1981, quando o Estado esmagou os direitos individuais. Foi há 45 anos em Santo Antão, um regime de partido único abafou uma manifestação pacífica, avançando com violência extrema sobre cidadãos desarmados, brutalidade que continuou nos meses que se seguiram e que estalhaçou a imagem do regime benevolente e paternalista. Ainda a MPD apoia a candidatura presidencial de Joana Rosa. A Direção Nacional do Movimento para a Democracia, a MPD, decidiu apoiar a candidatura de Joana Gomes Rosa às eleições presidenciais de 15 de novembro. O Presidente da República insiste na necessidade de reforma profunda da União Africana. O Presidente da República, José Maria Neves, reiterou em Luanda a necessidade de uma profunda reforma da União Africana para que a organização possa concretizar as decisões que toma. Aposta em habitação, infraestrutura e desenvolvimento econômico, governo e municípios alinham prioridades para 2026 e 2027. O governo de Cabo Verde concluiu uma primeira ronda de encontros com os presidentes das câmaras municipais, destinada a identificar prioridades locais e integrá-los na preparação dos próximos orçamentos de Estado. O processo, conduzido pelo primeiro-ministro Francisco Carvalho, resultou em compromissos para a execução de projetos considerados urgentes e na reativação de acordos e memorandos entre o poder central e autarquias. Santo Antão, Associação Ponta de Sinta, quer levar maçã e marmelo de corda a outros mercados. A Associação Comunitária Ponta de Sinta quer dar maior visibilidade comercial à maçã e ao marmelo produzido na localidade de Corda, através da transformação da fruta e da procura de novos mercados fora de Santo Antão. A organização defende maior participação da diáspora cabo-verdiana no desenvolvimento do país. A Organização Lusófona para a Integração Cultural, OLIC, promoveu no Seychelles, Portugal, uma conferência para debater o papel da diáspora no desenvolvimento de Cabo Verde, com destaque para a juventude, integração, cultura e participação cívica. Morreu Bino Branco dos Ferrogaitas. O músico, intérprete, compositor e instrumentista cabo-verdiano Carlos Alberto Pereira Lopes, conhecido por Bino Branco e vocalista dos Ferrogaitas, faleceu na madrugada de sábado para domingo nos Estados Unidos, informou a fonte familiar. Voleibol Clube da Praia sagra-se campeão nacional masculino e feminino. Cabo Verde soma a terceira derrota consecutiva na qualificação para o Mundial 2027. A Seleção Nacional de Basquetebol de Cabo Verde terminou a sua participação na quarta janela de qualificação africana para o Mundial FIBA 2027, com uma derrota frente à Nigéria por 100-84. Título já que vem na primeira página do jornal Expresso das Gírias. Agora não também bate Bonn, na Alemanha, para não ficar com o programa Praça Pública.

0: regressar ao poder. Hoje vamos miuçar este caso sob diferentes ângulos e tenho a certeza de que vais gostar. O nosso radar já está a girar. Acompanha e participa comentando. A nova Constituição da Guiné-Bissau, proposta pelo Conselho Nacional de Transição, está a ser alvo de severas críticas. Nas ruas de Bissau, cidadãos ouvidos pela DW apelaram ao boicote ao referendo, considerando que o processo está viciado e longe das normas democráticas. Vamos ouvir.
1: Como guinense, eu acho que este processo não tem sido certo. Nós estamos a falar de um processo em que o povo vai ter que expressar a sua vontade em relação a um documento que nem o povo sabe como é que está constituído. Eu acho que a primeira coisa que as autoridades tinham que fazer era mostrar ao povo, explicar ao povo o que é que de facto está, qual é o objeto do referendo. Eu acho que neste momento o povo, a única coisa que tem que fazer, como é ignorante perante esta situação, é abdicar e votar o referendo, simplesmente.
2: Para mim isso é uma farsa. É uma tentativa de imposição de uma Constituição que a população não conhece. Lamentavelmente é isso que nós estamos assistindo hoje.
3: Como cidadão, não concordo com o referendo, porque as pessoas mesmo que estão a fazer o referendo chegaram ao poder por meio golpeante. E lembrando que a Assembleia é que faz a Constituição.
4: Se for ver, eles estão à procura da validação de uma Constituição que foi constituída por pessoas não autorizadas, e agora estão a pedir a colaboração do povo para validar isso. Quer dizer, na minha modesta opinião, eu não concordo com isso. Se for votando isto, eu vou votar mesmo nesse referendo e vou assumir a minha posição enquanto cidadão. Não concordo.
0: A nova Constituição terá implicações diretas no cotidiano dos guinenses, o que poderá alterar para eles. A abordagem dominante tem sido a política, mas vamos olhar agora o cidadão no cerne da Constituição com o esclarecimento do constitucionalista Marcelino Intupa. Olá, obrigada por aceitar o convite da DW, Marcelino Intupa, numa leitura objetiva a esta Constituição. O que é que diria sobre as implicações para os guinenses?
5: Não, a revisão constitucional é a última proposta. Tenta manter alguns direitos fundamentais e restringiu também alguns direitos fundamentais. Por exemplo, quem pretende ser candidato a eleições presidenciais vai ter que depositar uma caução de 50 milhões, correspondente a mais ou menos a 76 mil euros. Então, uma pessoa que não tem este valor, com certeza não vai poder candidatar. A primeira situação. A segunda situação, existe também alguma restrição por parte dos partidos políticos. Aqueles que não têm uma determinada percentagem vão ver os seus partidos a ser extinguidos.
0: E no campo jurídico, o que é que vai mudar para os guinenses em concreto?
5: Esta Constituição atingiu fortemente os órgãos de soberania. Então, o governo fica praticamente paralisado em termos da sua estrutura governamental. Vamos ver que a reunião do Conselho de Ministros, que é habitualmente presidido pelo Primeiro-Ministro, de acordo com a Constituição Antiga, passa a ser presidida pelo Presidente da República permanentemente. Assim que o Primeiro-Ministro vai presidir o Conselho de Ministros, tem que fazer isso através de uma delegação formal dos poderes para presidir o Conselho de Ministros. Primeira situação. A segunda situação é que o novo chefe do governo, para ser nomeado, não depende rigorosamente do partido que ganhou eleições e basta duas formações políticas ou três formações políticas e reunirem, podem indicar o primeiro-ministro que entenderem. Outro elemento interessante tem a ver com a moção de censura. E basta um deputado levantar a questão de moção de censura e esta moção de censura pode ser objeto de análise e discussão. Diferentemente da Constituição anterior, que exige um terço para impulso de procedimento de moção de censura, e esta atual proposta de revisão não vai além dessa situação. E a nível de algumas propostas legislativas, o Presidente da República passa a ter um poder de veto, não é? Basta não pronunciar um determinado período de 30 dias e a proposta ou a lei vai ser verificada como caduca, não é? Já não pode fazer nada.
0: Está a dizer então que o presidente passará a ter excessivos poderes e, em contrapartida, o parlamento terá os seus poderes reduzidos?
5: Não só o parlamento que vê o seu poder reduzido, mas também o próprio do governo vê o seu poder reduzido. Algumas estruturas intermédias também, como, por exemplo, a nomeação do chefe de Estado-Maior, que eram o poder partilhado por governo e presidente da República, por quem propõe, quem avança com proposta de nomeação é o governo, e esta proposta deixou de existir e passa a ser apenas por iniciativa voluntária do presidente da República. Se quiser, pode nomear, se não quiser, mantenha o chefe de Estado em função. Então, estas estruturas intermédias passam a concentrar-se com uma certa condição ou não, mas concentrar-se nas mãos do Presidente da República.
0: E em termos de direitos e liberdades do povo guinense, há também uma redução significativa. Os guinenses da diáspora, por exemplo, perdem o direito de votar nas presidenciais.
5: Eu acho que esta cláusula é incompreensível. Imagina só se as eleições foram gerais, são gerais, por exemplo, como é que o cidadão vai votar? Os guineenses lá fora vão ter apenas de votar apenas de legislativa. Eu acho que essa situação não é compreensível, mas mesmo assim é uma situação que está a ser proposta, é verdade.
0: A Constituição em causa, entretanto, já foi publicada em fevereiro no Boletim Oficial. Não há uma contradição referendar a lei-mãe que já está em vigor? Há alguma anomalia? As etapas não foram respeitadas?
5: Bom, a publicação do documento, ou qualquer documento oficial, neste caso a Constituição, é uma última etapa do procedimento legislativo. Agora, é verdade que o documento foi publicado no Boletim Oficial, que é um espaço onde que todos os documentos oficiais são conhecidos. De repente, verifica-se, vira a volta a dizer que não, vamos ter que consultar o povo, para que o povo autorize ou não a entrada em vigor da Constituição. Aí que é incompreensível da minha parte, também não posso explicar.
0: Obrigada, Marcelina Intupa, pela sua participação. Entretanto, há crescentes apelos ao boicote ao referendo, mas o Conselho Nacional de Transição, que dirige o país, segue firme na sua agenda de sensibilização da população para o referendo. Entrevistamos Alberto Pereira, conselheiro do Conselho Nacional de Transição, e perguntamos, face ao contexto de forte repúdio em que as autoridades guinenses levam a cabo este referendo, como lidam com tudo isso.
6: Gostaria de começar por fazer um apelo à serenidade, ao sentido de responsabilidade e, sobretudo, ao realismo político de todos os protagonistas da vida nacional. A Guiné-Bissau atravessa um momento em que é necessário acalmar os espíritos, baixar o nível da confrontação e discutir a realidade tal como ela existe e não apenas como cada uma das partes gostaria que ela fosse. Os acontecimentos de 26 de novembro de 2025 produziram uma nova realidade política e institucional. Podemos discutir as circunstâncias em que ocorreram, podemos condená-las ou defendê-las, podemos questionar a sua legitimidade política e jurídica ou apresentar interpretações diferentes sobre as suas causas. Isso tudo é legítimo e faz parte do debate político. Não considero realista imaginar que, através da pressão política, da contestação ou do boicote, os militares irão simplesmente fazer uma marcha a ré, pedir desculpas, anular tudo aquilo que aconteceu e restabelecer automaticamente a situação institucional anterior. Ou seja, recolocando o PGC no poder, seja proclamando administrativamente como vencedor este ou aquele candidato das eleições interrompidas.
0: Sr. Alberto Pereira, há apelos para o boicote ao referendo. Em que termos isso constitui uma ameaça ao processo?
6: Aqui temos de fazer uma distinção muito clara. Defender o voto não é inteiramente legítimo e faz parte da democracia. O próprio referendo pressupõe, à partida, essas duas respostas possíveis. Quem considera que esta Constituição não serve à Guiné-Bissau, não deve entrar em vigor, tem todo o direito de explicar as suas razões e de fazer campanha contra ela, convencendo os cidadãos a votar não. A abstenção ou a decisão individual de não participar também é uma escolha de cada cidadão. O verdadeiro problema começa quando há um apelo político ao boicote e que se transforma numa forma de impedir que outros cidadãos exerçam livremente o seu direito de participação. Portanto, eu não qualificaria automaticamente todo o apelo ao boicote como uma ameaça ao processo. A ameaça existiria se houver intimidação, se houver coação, se houver violência, impedimento de acesso às assembleias de voto, destruição de material eleitoral ou qualquer tentativa de impedir aqueles que querem votar de exercerem o seu direito.
0: E o Conselho Nacional de Transição publicou já a nova Constituição. Imaginemos que ela não seja aprovada pelo povo no dia 30. O Conselho Nacional de Transição organizaria outro modelo da lei-mãe ou colocaria a mesma em vigor, mas a revelia popular?
6: Existe alguma confusão entre publicação e entrada em vigor? São duas coisas distintas, diferentes. A Constituição foi aprovada pelo Conselho Nacional de Transição e publicada para que o seu conteúdo fosse conhecido. Mas o objeto do referendo é precisamente a sua entrada em vigor. Se tudo estivesse definitivamente decidido com a sua publicação, não faria sentido perguntar ao povo se concorda com a sua entrada em vigor. Portanto, a minha leitura é muito clara. Se o povo disser não, essa decisão deve ser respeitada.
0: Alberto Pereira, muito obrigada por ter falado a DW. Até à próxima. E o nosso próximo convidado é Domingos Simões Pereira, líder do Partido Libertador, PAIGC, atualmente numa espécie de liberdade condicional autorizada pelo governo de transição guinense. É a força opositora mais visível do contexto político conturbado da Guiné-Bissau. Obrigada por cá estar no radar da DW. Que cartas vos restam na manga para que a Guiné-Bissau volte à legalidade e à democracia, considerando que a nova Constituição, que grupos da oposição e das organizações da sociedade civil dizem ser ilegal, se mostra um dado adquirido?
7: Dizer que, para mim, o PAIGC guardará sempre todas as cartas, não é? O PAIGC é um partido político, faz uso exclusivo dos mecanismos democráticos a que aderiu desde a abertura consumada em 94. E, portanto, vamos continuar a fazer o trabalho que sempre fizemos, junto do povo guineense, mostrando que há alternativas.
0: Ao se aprovar a polémica Constituição, as portas estariam abertas ao regresso tranquilo de Sissoko Embaló, já que há desconfianças de que a lei-mãe teria sido desenhada a sua imagem e vontade?
7: Não será por essa via que se poderá deduzir que o povo guineense diga sim ao referendo. Para que isso acontecesse, teria que ser o povo legitimamente, tendo escolhido os seus representantes, e isso só podia acontecer por via da Assembleia Nacional Popular. A forma como esta consulta popular foi preparada, a forma como o povo está excluído à partida da sua devida participação, não legitima este processo. Quem estará a preparar o eventual regresso do Martí Sissoko Embaló são os mesmos atores do golpe de Estado de 26 de novembro de 2025. E, portanto, quem quer viver nesse quadro, usando a força, usando a legitimidade das armas como o seu argumento, tem, de facto, as portas escancaradas. Quem está preocupado em propor uma sociedade inclusiva que seja capaz de reunir, não é, o consenso possível da sociedade guinense, sabe que devia procurar outro caminho.
0: A Comissão Nacional de Eleições, entretanto, impediu a sociedade civil de observar o processo de votação. É mais um exercício de exclusão contra o povo guinense?
7: Repare, essa posição da CNE valeria a pena comentar caso a própria CNE tivesse uma composição que desse algum sinal de legalidade ou legitimidade. Mas de forma arbitrária, não é, e utilizando mecanismos não previstos na Constituição, a CNE foi alterada. Hoje tem uma Constituição que só atende aos interesses de um grupo, e é com essa CNE, que não prevê nem a fiscalização dos outros órgãos, nem a participação dos partidos políticos, nem a capacidade da sociedade civil poder acompanhar, que vai proclamar, não é, os resultados que convém, não é, à entidade que está a promover a consulta. Que natureza de consulta é esta, quando já é previsível, mais do que previsível, os resultados que se esperam? Que tipo de consulta é esta que, num primeiro momento, exige uma participação mínima de 50% do eleitorado, mas que depois desaparece misteriosamente dos textos, não é? Que consulta popular é esta quando os partidos políticos são impedidos de participar e mesmo entidades da sociedade civil que queiram o fazer e que estejam dispostos a se inscrever, teriam que antecipadamente declarar que posição assumem em relação à consulta, claramente com a indicação de que aqueles que se posicionarem pelo não seriam automaticamente excluídos. De tal forma que, neste momento, as únicas entidades a acompanhar, se é que podemos chamá-los de entidades, mas as únicas pessoas que estão a acompanhar esse processo são aquelas que, previamente e antecipadamente, declararam que vão fazer campanha a favor do sim.
0: Uma grande parte dos guinenses na diáspora não nutre simpatias pelo poder do dia na Guiné-Bissau. A exclusão deles das presidenciais prevista na nova Constituição visaria aniquilar uma possível ameaça a um eventual candidato presidencial próximo do poder militar?
7: Não é só a Constituição esta que é falhada, é toda a intenção que a sustenta. Repara, uma incongruência mais do que gritante, nojenta mesmo, é quando se diz na Constituição que todos os cidadãos são iguais perante a lei, mas depois vai-se excluir toda a diáspora guinense da participação, não é, do pleito eleitoral presidencial pelo simples facto dos dados demonstrarem que a diáspora, que representa, a meu ver, uma reserva muito importante da sociedade guinense, não depender nem economicamente, nem politicamente, não é, dos controles internos e, portanto, por essa via, expressar livremente a sua vontade e essa vontade não ser coincidente com a tal entidade que gera o país. Basta isso para que o texto constitucional que está a ser proposto, ou que já entrou em vigor, os exclua, não é, da participação desse pleito. Portanto, quem se alinha

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1: Pois é, já nota de volta, Maboli, diretamente de nos base, nos quartel-general, ali na África Central. Bom dia, Pabô. Vou-te esperar que bota direito. Boa, tive uma boa noite de sono. Boa, tive um bom fim de semana. Um fim de semana que tinha movimentação. Só que tinha tio coisa, tinha Huawei, tinha Lembra Tempo, tinha Festival de Juventude. Também tive concurso de hip-hop. Tudo esse fim de semana ali sim, tinha coisa. Também ontem Praia de Mar, com certeza. Quem tive fim de semana ali? E segunda-feira, dia de trabalho. Agora, quem tive tchau e que tive de trabalhar durante o fim de semana, mas também acho que dá para divertir um bocadinho. E a vida segue. Uma boa semana para você, me ligado na sintonia de 88.fm. Caro vindo, hoje não tem meias finais de torneio Mini Champions. 19 horas tem preguiça, mas perigoso. 19h50, Flux, uma padaria Palmeira. Depois tem meias finais sub-23. 19h50, 20h50, Bayern, mas GRF. E 21h50, jogo é que tapou frente a frente equipas de CM e Dol de Letra. Pois é, sonho de Rádio Comunitária dos Parques, sempre um prazer enorme. Estou de uma boa nesse sintonia de Rádio Comunitária de Espargos. Um abraço então para tudo quem te ligou de manos de Inês de Sintonia Amiga, que ali bom amanhã recebe. Então também complementa de que a nada que o horóscopo do dia, previsão de tempo e informação desportiva ali na boa 88.fm, boa rádio comunitária de Espargos. Pois é, um abraço para tudo nos ouvintes, uma ótima semana, no tabapa. Uma oferta musical. Nota volta já já para te obrigar com o horóscopo do dia ali na 88.fm.

Boa, boa, bom de fonga na Vila Nova, não tive de ouvir Ferro Gaita, Ferro Gaita que perdeu ser vocalista, também instrumentista, homem de ferro, Bino Branco, que faleceu nas Estados Unidos da América, vítima de doença prolongada. Bino Branco, tudo gente conhecia, né, que ele tentou café na Ferro Gaita, também vocalista, foi seu homem, ficou a obra desse grande senhor da música cabo-verdiana, Bino Branco. Nota a seguir, uma boa. Agora nota para a previsão de tempo, hoje dia 31 de agosto. Nota bem tem céu nublado, passando parcialmente nublado durante a tarde. Visibilidade boa igual superior a 10 km, vento de nordeste, norte-nordeste, balançoso moderado, de 12 a 28 km/h, localmente fraco de 6 a 12 km/h. Estado do mar, ondas de nordeste 1 a 2,5 metros, afetando o sector interilhas, oriental diminuindo nas zonas costeiras sul, nas ilhas de Barlavento, temperatura máxima a rondar os 31 a 33 graus centígrados. Informação do Instituto Nacional de Meteorologia e Geofísica, meteorologista Erickson Timas. Pois é, ali a previsão de tempo é dia 2, temperatura também está da ronda 31 a 33 graus centígrados. Caro ouvinte, previsão de tempo a nível nacional, do Instituto Nacional de Meteorologia e Geofísica. Nota a seguir então, ali no 88.1 FM, ali tu vias música de Felgueito, junto a Bino Branco, esse grande senhor da música que tinha nós na passado sábado. Carne e Salgado.

0: ganhar, Ricardinho?
1: E Fábio Vaz. Do Pigote também. Ponto rce@gmail.com.

Ferro Gaita, ali Manoj, desde manhã de segunda-feira, início de semana. Aquele abraço para boa, bom dia, obrigada pela preferência. Notarita e Mitita, Flávio Boa, diretamente da África 70, de nosso quartel-general, nesse fim de mês de agosto, início de semana. Aquele abraço, bom dia, manter igual de Manoj. Vamos ao horóscopo do dia 2026, dia de hoje, dia 31 de agosto, o que é que Deus está a prever para boa? Volta começando a carneiro até trazer, a semana abrirá com energia extra, ótima para tomar a frente de um projeto. Só filtre informações, notícias descontroladas circularão, confirma antes de agir, usa a força da manhã para cuidar da autoestima e da imagem. Um momento quieto no fim do dia separa o real do imaginado. Vá primeiro no que pedirá coragem, agosto terminará com você mais forte. Touro, o ambiente de trabalho e o cotidiano poderão parecer confusos, intercala os compromissos com pausas e um pouco de silêncio. Será um ótimo dia para terapia, meditação e para se fortalecer interiormente. Atividades criativas ganharão uma dose maior de inspiração. Enriqueça seus projetos no amor, atitude e entendimento, se estiver só, dê chances ao acaso. Gêmeos, o trabalho em equipe impulsionará um novo projeto. Reuniões e trocas com colegas serão bastante produtivas. Comece, você poderá encerrar um grupo e iniciar outro. Orçamento apertado pedirá contenção de despesas, evite gastar dinheiro sem planejamento e aproveite também para abrir frentes de captação de recursos, negócios imobiliários, estação aquecidos. Ainda notem também câncer, o dia pedirá atenção no trabalho, informações difusas e mudanças de plano poderão confundir a rota, confirme as orientações antes de executar. Com mais disposição e uma dose maior de tolerância, você resolverá bem os desafios e superará os obstáculos. Mensagens claras serão sua melhor ferramenta. Sua postura madura trará reconhecimento, firme a reputação. Leão, deslocamentos e viagens serão cansativos hoje. Com planejamento tudo dará certo. O dia ajudará a vencer burocracias e resolver pendências de documentação. As finanças ficarão mais organizadas. Racionalize gastos e organize o orçamento. Mudanças no jeito de se comunicar sortirão efeitos positivos nos relacionamentos. Mude de ambiente e amplie amizades. Virgem, questões íntimas e de dinheiro pedirão análises profundas. Um mergulho nos sentimentos iluminará caminhos e soluções. Conte com clareza mental nas decisões. Um acerto de contas financeiro ou afetivo trará alívio. Números na mesa acalmarão qualquer conversa fácil. Confie no seu discernimento. Renova objetivos e conquista de amizades no novo grupo Libra. O par ou o sócio estará mais sensível. Escute com empatia antes de apresentar planos e soluções. Seu jeito gentil e delicado desatará nas relações. No trabalho, a semana começará com acordos e alinhamentos importantes. Não absorva o mau humor alheio. Cultive emoções positivas. Um elogio sincero mudará o clima de uma reunião. Finalize um ciclo. Escorpião, foque nos assuntos práticos, discipline a rotina e cuide da saúde e planeje os próximos passos no trabalho. O seu ajudará a dar um passo maior na carreira, transformar antigos padrões emocionais, curará relações importantes na sua vida e também abrirá espaços para novas conexões. A participação em um evento abrirá uma porta de trabalho em outro lugar. Sagitário, a semana começará com maior criatividade e animação, ideias inteligentes e fora do padrão enriquecerão o seu trabalho, principalmente nos projetos autorais. No amor, o clima ficará sonhador, só cumpra o que combinar, coloque em prática as oportunidades que surgiram nos últimos dias, os filhos
darão, alegrarão o coração. Renove seus conceitos sobre o amor. Capricórnio, a rotina poderá sair do roteiro com ataques e imprevistos que pedirão agenda flexível e paciência. Não marque compromissos em uma sequência apertada. O sono e a alimentação começarão cuidado nesta virada do mês. Uma notícia de longe animará o dia. Chegue 10 minutos antes e tudo fluirá melhor. Relacionamento cobrarão iniciativas corajosas. Aquário, recados e informações pedirão cuidados. Deixe os combinados por escrito e releia antes de enviar. O ritmo de trabalho seguirá acelerado. Não descuide da saúde e necessidade de básicas. Parar em alguns instantes será uma atitude sábia. Apoio do par ou de um sócio dará segurança em um momento de dúvida. Deslocamentos serão cansativos, porém bem úteis. Peixes, reveja padrões de consumo e enxugue as despesas. O orçamento pedirá cuidado e bom senso. Defina prioridades e foque na expansão do trabalho. Você poderá iniciar uma parceria e melhorar a situação financeira. No amor, o diálogo ficará mais fácil. Encare uma conversa delicada e crie planos a dois. A cumplicidade estará alta. Deixe o clima leve com a família. Pois é. Sintonia então de Rádio Comunitária de Espargos. Assim foi o horóscopo do dia na boa RC.

0: Ai, Grogo, na sintonia de 88.1 FM, boa rádio comunitária. O que é que te falta a gente concluir essa segunda hora de manhã, RC, a nossa página desportiva, ali na boa 88.1 FM? O que é que, basicamente, o que é que passou esse fim de semana ali, sim? Então, nota bem para nós a página desportiva. Hoje não estou começando a futsal, está a flop de meias finais de torneio Mini Champions, torneio Mini Champions, que já está nessa reta final, amanhã é grande final. Então, Mini Champions e meias finais, já começou às 7, 19 horas, não tem jogo entre Perigoso e Preguiça. Depois, 19h50, não tem Padaria Palmeira e Flux, que ali é meias finais de Sénior. Na Sub-23, 20h50, tem GRF. Mas a equipa de Bayern, na sequência, 21h50, tem jogo entre Xan Matias e equipa de Old Letra. Jogos agendados para esse dia de hoje, caro ouvinte. Então, torneio Mini Champions na Polivente Cascais. Hoje é semi-dia D, semi-final, dia de decisão e amanhã. Então, um outro convidado para esse grande mês finais desse grande torneio de futsal é que deve acontecer na Polivalente Cascais. Ainda sobre esse fim de semana desportiva a nível regional, para não falar porque torneio de fralda que deve acontecer na Terra Boa, não tive jogos mês finais, Guiné vencer casa para todos para 2-0 e IFH vencer Terra Boa para 2-1, então final de torneio vai ser Guiné e IFH, torneio de fralda. Torneio Interzonas, mas o último jogo de fase de grupos termina sábado. Santa Maria venceu Bairro Novo por 2-1. Ainda torneio não federados, final, equipa de Juventude venceu Nigéria por 2-1. Não federados, Parques 2026, equipa de Juventude venceu Nigéria por 2-0. Juventude e Nigéria está por outro para a fase final, fase regional desse torneio não federados. Primeiro lugar, veteranos de Juventude. Segundo lugar, Nigéria. Guarda-redes menos batido, Manu de Juventude. Melhor marcador, Léo Olt de Letra. Melhor jogador, Netche, veteranos de Juventude. Algumas atividades esportivas é que aconteceu esse fim de semana ali na Ilha de Sal. Ainda a nível internacional, Interclube de Praia, sagra campeão na masculino e na feminino, campeão nacional de vôlei. Na classe feminina, Interclube de Praia, revelida título nacional, derrota a ABC, também de Santiago para 3-0, na São Vicente de Noeiras, parciais de 25-22, 25-17, 25-23. Na masculina, Interclube, repetir resultado, a derrota Clube Desportivo de Fonte de Francês, de São Vicente, igualmente para 3-0, com parciais de 25-19, 25-16 e 25-20. Ainda basquetebol, seleção de Cabo Verde, então sair de zona de qualificação, que ser a terceira derrota. Seleção de Cabo Verde é que perdeu uma seleção da Nigéria por 100-84, de acordo com a estatística de FIFA, em partida disputada na cidade de Rades, Tubarões Jesus, nome pelo qual é conhecida seleção cabo-verdiana, perder que as três primeiros períodos, ele entra a vencer na quarto período, mas ele acabou para perder também para 24-30. Então, Cabo Verde soma-se a terceira derrota em outros tantos partidas, nessa fase de janela de qualificação, decorrendo de 27-30, decorrendo para a maior prova do mundo de modalidade, já que naqueles dois primeiros jornadas ele perdeu a Tunísia, 56-60, e a Guiné-Conakry, 61-81. Ali boa página desportiva, dali de boa rádio comunitária de Espargos. Caro ouvinte, que ali é som de 88.fm, é que ali que não tinha para flop desse fim de semana desportiva, tanto a nível regional e a nível nacional, agora é a nível internacional. Obviamente que sempre que ele passagem para que as grandes ligas de futebol mundial, o que é que tive esse fim de semana a nível de resultados? Fim de semana de muito futebol, já não estava com saudades. E quem toma futebol, eu sou sentando na casa, frente de divisão, sobe domingo, é futebol, jogos e mais jogos de alta qualidade. Vou começar na Liga Portuguesa, não tive a quarta jornada, que é concluída hoje. Rio Ave 0, Sporting 4, Alverca 1, Santa Clara 1, Arouca 2, Marítimo 1, Académico 0, Porto 3, Nacional 2, Estrela da Amadora 3, Casa Pia 0, Moreirense 1, Famalicão 0, Gil Vicente 0. A hoje 6 e 1 quarto, 2 jogo, Braga, Vitória e Benfica, Mastoril de Praia. Pois é, 6 e 1 quarto, Braga, Vitória e Benfica, Mastoril de Praia. Porto é líder, 4 jogo, 4 vitória, 12 pontos. Braga tem, a Sporting tem 10, a Arouca tem 9, a Arouca que tem de fazer um excelente campeonato. Que as outras grandes ligas, que nota dão um check sempre durante a semana. Na Liga Alemã, primeira jornada, Bayern Munique 5, Stuttgart 1, Leipzig 3, Borussia de Mönchengladbach 0, Elverber 3, Bayer Leverkusen 2, Mainz 0, Paderborn 0, Colônia 3, Hoffenheim 2, Union Berlin 3, Eintracht 3, Dortmund 2, Hamburgo 0, Friburgo 4, Werder Bremen 1, Augsburgo 3, Schalke 0. Resultados de primeira jornada da Liga Alemã de Futebol. Segunda jornada da Liga Francesa, Lille 2, PSG 2. PSG ainda que conseguiu vencer no campeonato francês. Strasbourgo 2, Lan 1, Lyon 1, Le Havre 1, Brest 2, Toulouse 2, Lorient 1, Troyes 2, Auxerre 1, Angers 3, Paris 3, Nice 0, Rennes 3, Le Havre 2, Mónaco 2, Marseille 0. Então, Mónaco tem 6 pontos, ele é líder. Mónaco de treinador brasileiro Filipe Luís, Tita da Cartas. Troyes tem 2, Paris FC tem 4. Mal no flop, equipa PSG tem 2, empate. Ainda ele que conseguiu vencer no campeonato francês, que já Tita Bana se segunda jornada. Série A, Liga Italiana de Futebol, resultados é que Marquese jornada, também Liga Italiana e segunda jornada, AC Milan 2, Venezia 0, Fiorentina 0, Frosinone 3, Sassuolo 2, Torino 1, Monza 2, Udinese 3, Juventus 2, Parma 0, Napoli 1, Como 2, Cagliari 0, Inter 2, Lazio 1, Genova 0, aos 3h30, Lecce, Ma Roma, Atalanta, Ma Bologna. Internacional tem 6 pontos, AC Milan 6 pontos, Juventus 6 pontos, Lazio 6 pontos. Que ali é a Liga Italiana, uma das ligas mais competitivas do mundo nos últimos tempos. Na Espanha, Racing Santander 3, Elche 2, Alavés 1, Villarreal 0, Levante 5, Real Betis 2, Real Sociedad 2, Espanhol 1, Sevilla 1, Atlético de Madrid 3, Real Madrid 4, Málaga 0, Desportivo 3, Valência 1, Celta de Vigo 0, Atlético de Bilbao 2. Osasuna, Getafe 4,5, 6,5 tem Barcelona, Rayo Vallecano. Real Madrid é líder, 3 jogos, 3 vitórias, 9 pontos na Liga Espanhola de Futebol. Na Europa de Futebol, nota para na Premier League, resultados de fim de semana, Crystal Manchester City 4, Crystal Palace 1, Liverpool 2, Nottingham Forest 2, Bournemouth 1, Everton 1, Coventry 0, Hull City 1, Tottenham 0, Newcastle 2, Chelsea 4, Brighton 3, Leeds United 1, Brentford 1, Sunderland 1, Fulham 0, Manchester United 5, Ipswich Town 2, Aston Villa, Arsenal, jogou hoje a partir de 6 horas da tarde. City, Hull City e Chelsea está na frente, 6 pontos, Hull City que entra direito no campeonato, 2 jogos, 2 vitórias, Hull City exibir no campeonato inglês. Assim, fui nas passagens para a Europa de futebol. Rapidamente, nota de um check na Brasileirão. Brasileirão já está bem andou. Brasileirão tem a 25ª jornada. Atlético Mineiro 2, Vitória 1. São Paulo 2, Red Bull Bragantino 1. Vasco 3, Cruzeiro 1. Atlético Paranense 3, Fluminense 0. Flamengo 3, Botafogo 0. Corinthians 0, Santos 1. Mirassol 1, Palmeiras 1. Grêmio 3, Chapecoense 1. Bahia 3, Internacional 2. Hoje tem Remo 1, Curitiba. Palmeiras é líder, 52 pontos. Flamengo tem 48. Atlético Paranense 45. Fluminense tem 42, Bahia 40, e que este 5 primeiro classificado de Campeonato Brasileiro de Futebol, Câmara Municipal de Futebol de Brasil. Pois é, caro, ouvindo assim, fui hoje a passagem para futebol internacional, muitos jogos este fim de semana ali, rapidamente, nota flop, o que é cartaz para hoje, o que é que tem hoje para Boia de jogos, começando na Liga Portuguesa, tem Braga, uma vitória, um derby, né? Derby do Ninho, jogo a partir de 6:15, e tem Benfica, Mastoril também, 6:15, isto na Liga Portuguesa. Na Liga Espanhola, hoje vou poder ir a 4:30, Osasuna, Getafe, e 6:30, Barcelona, Rayo Vallecano. Na Liga Italiana, hoje vou poder ir a 3:30, Lecce, Roma, Atalanta, Bologna, 5:45. Na Premier League, hoje vou poder ir a partir de 6:00 PM, bom jogo, Aston Villa, Arsenal. Pois é, aquele que é o quadro dos jogos que vou poder ouvir hoje, caro ouvinte, na ex-Europa de futebol, nesse mundo de futebol. Regressando para casa, já no futebol de meias finais, torneio Mini Champions, quatro grandes jogos em dote para hoje. Na categoria sénior, não tem, quando for 19:00, jogo que tapou frente a frente Preguiça e Perigoso. Logo na sequência, 19:50, tem Flux, uma equipa de Padaria Palmeira. 20:50, Sub-23, GRF Mabaer. E 21:50, CM, uma equipa de Alto de Eletra. Jogos em Gendote para hoje. Também hoje não tem na agenda mais atividades esportivas dentro de festividades do município de Sal. Hoje na Campo de Cifrão, 16:00, tem Ribeira Funda, uma Pedra de Lume, e Xan Matias Maciel, jogos da primeira eliminatória de fase municipal de torneio futebol de 7 do município. Também hoje começa a fase eliminar de torneio interzonas na Com da África 70, a partir de 16:15, jogo entre Seleção de África e Seleção de Alto de Letra. Pois é, África e Alto de Letra, 6:15 na 6:15 ali na Campo de África 70. Pois é, então, caro ouvinte, jogos agendados para hoje. Vou dar um jogo ali na Boca na Ribeira Funda, vou estar para cifrar um bom jogo da tarde, e vou ter nas arredores, Jean Matias, Hortalã, África 70, esse jogo entre África e Old Eletra, a partir de 16:15. 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Pois é, nós não te seguimos, não tem alinhamento deste espaço matinal para cumprir, então não te vá para o programa de ADECO.
1: Olá, consumidores, sejam bem-vindos ao programa informativo da ADECO, Associação para a Defesa do Consumidor, um espaço onde abordamos temas que têm impacto no consumo e no seu papel enquanto cidadão. Fique connosco e conheça os destaques que marcam o programa. A diretora da Comunidade Terapêutica de Ribeira de Vinha, Fátima da Luz, aborda o papel da família e da sociedade no processo de recuperação da dependência química e do alcoolismo. A nutricionista Janeta Évora chama a atenção para os cuidados a ter durante o verão com a alimentação e a hidratação das pessoas mais vulneráveis aos efeitos do calor. Em informação jurídica, fica a saber se uma pessoa com deficiência intelectual ou problemas de saúde mental pode celebrar negócios jurídicos. No Minuto do Consumidor, Walter Delgado fala-nos sobre a venda de alimentos nas praias do mar. A ADECO responde se o consumidor pode contestar uma cobrança bancária que considere indevida. Na rubrica Educação Financeira, a Herman Freire fala-nos sobre a importância de incentivar o empreendedorismo sustentável. Em Consumo Consciente, a Kathleen Silva desafia o amigo ouvinte a responder a 10 questões e descobrir se está a utilizar o frigorífico de forma eficiente. Em Direitos e Deveres do Cidadão Consumidor, informa-se sobre o direito à proteção da dignidade do consumidor. E, por último, a importância de associar-se à ADECO. Vamos agora ao desenvolvimento dos temas anunciados. No âmbito do projeto Acreditar para Incluir, fortalecendo as vozes e os direitos das pessoas com deficiência, a ADECO promoveu no mês de julho uma oficina de diálogo na comunidade terapêutica de Ribeira de Vinha, que contou com a participação de pessoas em processo de recuperação e dos seus familiares. Na sequência da iniciativa, conversámos com a diretora da instituição, Fátima da Luz, sobre o papel da família e da sociedade no processo de recuperação da dependência química e do alcoolismo.
2: Senhora Fátima da Luz, a ADECO realiza no passado dia 25 de julho uma oficina de diálogo aí na Comunidade Terapêutica de Ribeira de Vinha. Qual que é a importância de promover um evento daquela natureza que te coloca a família no centro de discussão sobre recuperação da dependência do álcool e de outras drogas? Qual que é o impacto que a comunidade terapêutica te espera alcança junto das famílias com essa oficina?
3: Para nós essa oficina é importante porque ela te impacta não apenas o indivíduo, mas também seu núcleo familiar. Quando não te envolver família, não te criar um espaço de troca de experiência, conscientização e apoio. O que também favorece compreensão e fortalecimento de laços familiares, laços afetivos. Não te esperar que esse evento te estimule a empatia, te reduza estigma e ele te promove uma rede de apoio mais forte, mais sólida, para contribuir para a recuperação mais efetiva de todos os residentes, todos os doentes que estão a passar ali para a comunidade terapêutica. Aquele impacto desejado é que as famílias estão a sentir mais preparadas e confiantes, que para apoiar, seja familiar, e que bem ali para a comunidade terapêutica para tratamento e te ajudar na promoção de seja recuperação mais efetiva e uma convivência mais sã entre eles e suas famílias.
2: Para aquela experiência que vocês têm tido aí na comunidade terapêutica, participação de família tem sido suficiente para apoiar aqueles residentes ao longo desse processo de recuperação e de mudança de comportamento, ou ainda é necessário um maior envolvimento por parte de famílias?
3: Embora a participação, envolvimento de família é extremamente importante, somente isso não é suficiente, porque a recuperação de dependências químicas e alcoolismo requer um apoio contínuo, apoio familiar, mas também apoio e acompanhamento profissional, grupos de apoio e estratégias de reintegração social. Eu vejo necessário um maior envolvimento das famílias, incluindo dar alguma educação, alguma formação sobre o tema, né? Que é para poder oferecer um apoio mais efetivo e compreensivo. Portanto, envolvimento de família. Aliote a recursos de especialistas, né? Apoio de especialistas, para potencializar melhores resultados no processo de recuperação de nossos residentes, quem estiver ali no tratamento, quando eles saem fora dali.
2: Após o processo de tratamento, inicia uma nova etapa na vida dos residentes, que é a reintegração social. Para além de família e sociedade, este mote apoia esse reintegração.

0: Mas ainda, Magda, você dizer, tem desafios e tem barreiras, né? Como, por exemplo, estigma social, a falta de informação e preconceito, que quando nunca tem informação, preconceito, nunca saber o que é, né? Então, está a dificultar conhecimento e isso está a dificultar também depois na reintegração das pessoas que vêm ali para tratamento na sociedade. Ainda tem necessidade de uma maior sensibilização e de ação, de algumas ações que poder promover a inclusão social. Aceitação que ele é uma doença, aceitação que as dependências químicas é uma doença, né? E só que essa aceitação que não está conseguindo combater esse preconceito. Portanto, é fundamental que a sociedade tenha conhecimento, que é para ele poder reconhecer que tem recuperação. Pessoas é que vêm para a comunidade fazer um tratamento, é alguém que tem engajado na recuperar e ter uma vida diferente. Então, não tem que acolher na nossa sociedade, não tem que acolher de forma que se sinta reintegrado e para poder ter uma recuperação mais efetiva.
1: Senhora Fátima da Luz, ainda gostaria de saber de maneira que é o processo para alguém que tem dependência química do alcoolismo ou outras drogas, bem para a comunidade terapêutica de Ribeira de Vinha.
0: Processo para entrada na tratamento na comunidade terapêutica de Ribeira de Vinha é um processo simples. Pessoa é que quer bem fazer tratamento, ele está dirigido para centro de saúde da área de sua abrangência. Por exemplo, se for da zona de Fontinês, Espia, bota dirigir para centro de saúde de Fontinês, bota chegar, bota pedir para falar ou um mau médico, ou mau psicólogo, ou uma assistente social, esta fazer tudo, esta explicar todo o processo, que maneira que eu tenho que fazer, que os documentos necessários, esta fazer aquele processo, este encaminhar para ali. Quando ele chegar ali, segundo a nossa disponibilidade, não está a chamar pessoas para entrar.
1: Família também pode fazer inscrição? Um amigo pode fazer inscrição daquela pessoa? Ou é a própria pessoa que tem que tomar a iniciativa para fazer aquela inscrição?
0: Noto a partir do princípio que a comunidade terapêutica é uma unidade de saúde onde as pessoas sabem tratar dependências químicas, álcool e outras drogas, né? Então, a vontade do tratamento te depende do indivíduo que quer o tratamento, né? Então, a iniciativa do tratamento tem que partir da motivação do indivíduo que quer o tratamento. Tem que ser uma demanda pessoal, um querer mudar de vida, um querer fazer um tratamento. Tem que ser uma demanda pessoal. Agora, é bom ter familiares ou amigos te apoiar quando o indivíduo reconhece que tem uma doença e quer tratamento. Isso é importante. A demanda parte sempre é do indivíduo. Mas poder ter familiares, amigos, te sensibilizar, né? E te mostrar que tem um lugar onde ele vai poder ser tratado.
1: Ora que alguém está entrando na comunidade terapêutica de Ribeira de Vinha, qual que é o tempo que ele está para sair, para fazer a recuperação? E se por acaso ele tiver uma recaída, tem a possibilidade de regressar?
0: O tratamento ali na comunidade terapêutica é um tratamento durante 6 meses, em regime internamento mesmo. E depois, não tem um outro tratamento que é de 3 meses, que não está a chamar tratamento de recaída. Se um indivíduo fazer um tratamento, ele vai para a sociedade, ele tiver uma recaída, ainda ele sentir que ele se rende de apoio lá fora, que está muito forte, ele poder fazer novamente um tratamento para um período de 3 meses que não está a chamar tratamento de recaída.
1: Que mensagem você está a gostar de dizer para famílias que estão a conviver atualmente com situações de dependência química, de alcoolismo e outras drogas e que ainda têm dúvidas ou receio de procurar ajuda?
0: A mensagem que me está a dizer para toda família é que esta pessoa, este poder procurar apoio, a comunidade terapêutica de Ribeira de Vinha está ali e todas as outras comunidades terapêuticas a nível do país. Reconhecer que a dependência é o primeiro passo para a recuperação e bem-estar. Quando eu estou a dizer bem-estar, é bem-estar de nós todos. Porque, é a maior está a dizer sempre, nós, a comunidade terapêutica de Ribeira de Vinha, nós estamos dentro de uma comunidade. Então, nós todos, para nós estar direito, nós todos, se não tem algum problema, nós estamos a procurar apoio.

0: E nota ali braços abertos, tudo quem que necessitar de apoio, nota ali que é para dar orientações e também para ajudar na recuperação e no tratamento. Que não ter vergonha, que não ter medo de procurar ajuda, porque aquele, se quando não reconhecer que não necessita de apoio, não te conseguir apoio e não te conseguir mudar e fazer diferença, porque se não ficar no chão, não te conseguir fazer nada. Então não está ali aberto para apoiar.
1: As crianças, as grávidas, os idosos e as pessoas com doenças crónicas são normalmente considerados grupos mais vulneráveis aos efeitos do calor. Perante as elevadas temperaturas que se têm registado neste verão, é importante redobrar os cuidados com a alimentação e, sobretudo, com a hidratação destes grupos. Por isso, conversamos com a nutricionista Janeta Évora, que deixa algumas dicas importantes para ajudar a enfrentar os dias de maior calor.
2: Nas épocas ali, principalmente em relação à hidratação, como não te suatiu, não te perdeu líquidos, além disso, nós necessidade de água, está te aumentando, não tem, deve fazer especial cuidado mais idosos e crianças. Idosos, porque se sente cedo, que está funcionando igual a uma pessoa na idade. E criança, porque isto gasta teu energia, né? Isto corre teu, nesse de brincar, isto perder teu água, isso não quer ficar com idoso. Não tem que dar aquela água ativamente. Não hoje que está a lembragem, não esperar um idoso ou uma criança bebendo água. Então, ativamente ficar a dar água ao longo do dia. Já em relação às grávidas, como isto tem um volume de sangue maior, isto tem líquido amniótico, isto tem um consumo de água maior. Então, para que esquecemos de recomendar também, pôr lembrete no telemóvel, tem aplicativos hoje em dia, moda Water Reminder, para ajudar aquela pessoa a lembrar que ele tem que consumir água. E em relação a doentes crónicos, principalmente nos hipertensos, né? Onde é que tem situações mais sensíveis e que a quantidade de água deve ser mais monitorada, isto tem sempre orientação de um profissional de saúde.
3: Tem uma ideia que uma alimentação saudável normalmente é mais cor. Na realidade cabo-verdiana é impossível manter uma alimentação saudável sem aumentar significativamente o custo de vida da população cabo-verdiana.
2: Muito pelo contrário, às vezes é um mito, mas também tem que dizer um parênteses, né? Que meio de forma geral, mundialmente, está cor. O que eu queria dizer, a alimentação saudável é de uma forma geral. Isso não vai reparar, é mais que os alimentos industrializados, é que de desembalar mais, já que de descascar mais. E já não é tão cor. Então, não apostar nos pratos mais tradicionais, nos cachupa, por exemplo, ali é rico fazer um cachupa, né? Cor, ele é um alimento saudável. Arroz com feijão, isto é complementar naquela parte de proteínas. Não te pôr um proteína animal, por exemplo, de um pescado, que precisa bater um carne, que já é mais cor que nos vegetais. A outra tem um prato completo. Às vezes, aquela ideia que não tem do industrializado, que é muito mais cor ou que é só de coisas de loja. Não. Quando não tem, aproveitar nos produtos locais, moda, quer dizer, que os produtos da época, que é mais barato, não te conseguir, sim, ter uma alimentação saudável, sim, necessariamente ser cor.
3: Janete, qual que é a importância do acompanhamento nutricional nas mais diversas faixas etárias?
2: Diria que nutrição tem um papel de prevenção. Muitas vezes pessoas estão já como naquela parte de auxiliar no tratamento. Pessoas que chegam no nutricionista ou já estão com sobrepeso, uma obesidade, ou já estão com diabetes, uma tensão alta. Mas não podemos dizer isso desde o início. Antes de ter qualquer problema de saúde, consultar um nutricionista para ter um plano alimentar de acordo com seu peso, com sua altura, com sua idade, seu estilo de vida. Assim, a bota conseguir prevenir que as doenças. E mais uma vez, me chamar a atenção para aquela parte de criança, né? Desde que está a fazer a introdução alimentar, para começar a trabalhar para o nutricionista. Quando não tem algum desvio de peso, porque precisa de aquele menino chegar na sobrepeso, obesidade, não tem aquele limite de criança fofinha e rechonchuda e saudável, ela nem. Então, para não espiar o menino desde o início. Algo bem que bons hábitos alimentares é muito difícil de perder na vida adulta.
3: Qual que é a mensagem que a nutricionista Janete Évora deixa para a população cabo-verdiana sobre a importância de ter uma alimentação saudável e equilibrada, não apenas nessa época do ano, em relação ao ano todo?
2: Sempre tem pessoas no consultório que existe essa de projeto verão. O projeto verão ele é o ano inteiro, porque nós a alimentação é o maior investimento que eu não tenho a fazer. Não só no cuidado de agora, como também mais para o futuro, não tenho a prevenir doenças. Então, não tem sempre equilíbrio no consumo de alimentos, não tenho a dividir muito, sem restrições exageradas, sem pessoas que têm nenhum problema de saúde. todo alimento pode entrar, mas aí vai depender da quantidade, da frequência que não tem de consumir que já alimentos. E, acima de tudo, não começar lá de nós, menino, né? Então, fazer uma introdução alimentar direito, depois começar com bons hábitos alimentares, antes de ter problema mais para frente.
1: Na rúbrica Informação Jurídica, a jurista Dirlene Miranda esclarece uma questão importante. Uma pessoa com deficiência intelectual ou problemas de saúde mental pode celebrar negócios jurídicos? Fique atento e saiba a resposta.
4: Antes de responder a esta questão, é importante compreender o conceito de incapacidade. Em termos simples, incapacidade é uma limitação prevista na lei que pode impedir ou restringir uma pessoa de praticar determinados atos jurídicos sozinha, com o objetivo de proteger os seus direitos e evitar que seja prejudicada. Uma pessoa pode apresentar uma incapacidade, por exemplo, por ser menor de idade ou devido a uma deficiência intelectual ou perturbação mental, não conseguir compreender plenamente o significado e as consequências dos seus atos. No entanto, ter uma deficiência intelectual ou uma perturbação mental não significa que a pessoa não tenha direitos ou que não possa tomar decisões. Cada situação deve ser analisada individualmente. Muitas pessoas conseguem realizar atos simples da vida cotidiana, como comprar alimentos, utilizar transportes ou adquirir bens de pequeno valor, quando têm capacidade para compreender essas decisões. A preocupação surge principalmente nos negócios jurídicos mais complexos, como contratos de crédito, compra e venda de imóveis, contratos de prestação de serviços ou outros atos que envolvam responsabilidades financeiras importantes. Nestes casos, quando a pessoa não consegue compreender as consequências do negócio, a lei prevê mecanismos de proteção, podendo ser necessária a assistência ou representação legal adequada. Por exemplo, se uma pessoa com deficiência intelectual for convencida a assinar um contrato de crédito para comprar um equipamento caro, sem compreender o valor total a pagar, os juros ou as obrigações assumidas, poderá estar numa situação de vulnerabilidade e esse negócio poderá ser contestado nos termos da lei. Assim, a incapacidade não existe para retirar direitos às pessoas com deficiência intelectual ou perturbação mental. Pelo contrário, tem como objetivo proteger a sua dignidade, autonomia, património e liberdade de decisão, evitando situações de abuso, exploração ou aproveitamento da sua condição. É fundamental que estas pessoas sejam tratadas com respeito, igualdade e inclusão, garantindo que possam exercer os seus direitos e participar na sociedade sem discriminação, com o apoio necessário sempre que a lei o determine.
1: Com a chegada do verão, as praias tornam-se também espaços de venda e consumo de alimentos. Mas será que todos os alimentos vendidos à beira-mar estão a ser comercializados em condições adequadas de higiene e conservação? No Minuto do Consumidor, Walter Delgado fala-nos sobre a venda de alimentos nas praias do mar e chama atenção para os cuidados que os consumidores devem ter antes de comprar e consumir estes produtos.
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6: Caro ouvinte, seja bem-vindo ao Minuto do Consumidor. Hoje iremos falar sobre os alimentos vendidos na praia no verão. Estamos no verão, uma época em que muitos aproveitam os dias de sol para ir à praia, descansar, divertir-se e, claro, comer alguma coisa pelo caminho. Uma sandes, um pastel, uma fruta cortada, um gelado, um sumo ou uma bebida fresca podem parecer escolhas simples, mas quando compramos alimentos na praia, há alguns cuidados que não devemos deixar de lado. A primeira questão é a conservação dos alimentos. No verão, as temperaturas são elevadas e o calor pode favorecer a multiplicação de micro-organismos que podem causar problemas de saúde. Por isso, alimentos que necessitam de refrigeração devem ser mantidos adequadamente refrigerados e protegidos do calor. Imagine, por exemplo, maçãs com queijo, fiambre, frango, atum, ovo ou maionese. Se esse alimento permanecer durante muito tempo exposto ao calor, o risco de deterioração aumenta. Por isso, antes de comprar, vale a pena observar. O alimento está devidamente protegido? Está exposto diretamente ao sol? Está no recipiente adequado? Os produtos que precisam de frio estão realmente refrigerados? Não se trata de desconfiar de todos os vendedores. Trata-se simplesmente do consumidor estar atento às condições em que o alimento é apresentado. Outro ponto importante é a higiene. Quem vende ou prepara alimentos deve fazê-lo em condições adequadas de higiene. Os alimentos devem estar protegidos contra areia, poeira, insetos e outros elementos que possam contaminá-los. Também devemos prestar atenção à forma como os alimentos são manipulados. Por exemplo, é importante evitar situações em que a pessoa manuseia o dinheiro e, imediatamente a seguir, os alimentos sem os devidos cuidados de higiene. E há ainda uma questão muito importante, a informação. O consumidor tem direito a saber o que está a comprar. Dependendo do tipo de alimento e da forma como é comercializado, devem estar disponíveis informações relevantes sobre o produto, incluindo ingredientes e substâncias que podem provocar alergias ou intolerâncias. Isto é particularmente importante para pessoas que têm alergias alimentares. Para essas pessoas, saber se determinado alimento contém, por exemplo, leite, ovos, amendoim, frutos de casca rija ou outros alergénios pode ser uma questão de saúde e segurança e não apenas de preferência. Outro cuidado é com os produtos embalados. Antes de comprar, devemos verificar a embalagem, quando aplicável, a data de validade e se existem sinais de que o produto foi mal conservado. Uma embalagem danificada, aberta ou com alterações estranhas deve ser motivo para atenção. No caso dos gelados e outros produtos congelados, também devemos observar as condições em que são mantidos. Se a embalagem apresentar sinais de congelamento ou estiver em más condições, o melhor é não arriscar. E não podemos esquecer o preço. Na praia, onde estamos muitas vezes com pressa ou distraídos, podemos simplesmente pedir uma bebida ou um alimento sem perguntar quanto custa. Mas o consumidor deve conhecer o preço antes de efetuar a compra. Por isso, uma dica muito simples. Antes de consumir, pergunte o preço e confirme o que está a comprar. E se encontrar um alimento com mau cheiro, aparência alterada, embalagem danificada ou que esteja claramente mal conservado, não compre. Mais vale perder alguns minutos à procura de outra opção do que transformar um dia da praia numa ida ao hospital. No fundo, caros ouvintes, comprar alimentos na praia não significa que tenhamos de deixar de aproveitar o verão. Significa apenas que devemos ter alguns cuidados. Olhar, perguntar e informar-se. Olhar para as condições de higiene e conservação. Perguntar pelo preço e, quando necessário, pelos ingredientes e alergénios. E informar-se antes de consumir, porque no verão não devemos cuidar apenas da pele contra o sol. Devemos também cuidar daquilo que colocamos no prato. Praia, sol e boa disposição combinam muito bem. Mas, para que o verão seja realmente agradável, a segurança alimentar também tem de fazer parte da nossa bagagem. Este foi mais um Minuto do Consumidor. Boas férias, boas escolhas e, acima de tudo, bons e seguros momentos de verão.
1: Nesta edição da rubrica Adeco Responde, saiba se o consumidor pode contestar uma cobrança bancária que considere indevida e, perante uma situação deste tipo, que passos deve seguir para reclamar e fazer valer os seus direitos.
4: Em Cabo Verde, o consumidor pode contestar uma cobrança bancária que considere indevida, sobretudo quando não reconhece a operação, quando o valor debitado não corresponde ao contratado, quando forem cobradas comissões ou encargos sem fundamento ou quando houve uma cobrança duplicada ou realizada sem a devida autorização. O primeiro passo é contactar o banco e apresentar uma reclamação formal, indicando claramente a operação contestada, o valor, a data e o motivo da discordância. É importante guardar extratos bancários, comprovativos, contratos, mensagens e toda a correspondência trocada com a instituição. Quando a cobrança resulta de uma operação não autorizada, o consumidor deve comunicar o fato ao banco o mais rapidamente possível, para que a instituição possa verificar a operação e apurar se houve erro, fraude ou utilização indevida dos meios de pagamento. O banco deve analisar a reclamação e prestar ao cliente informação sobre o resultado da averiguação. Se o consumidor não concordar com a resposta do banco, poderá recorrer aos mecanismos de reclamação e supervisão do Banco de Cabo Verde, sem prejuízo de outros meios legais de defesa dos seus direitos. Quando estiver em causa uma relação de consumo, o consumidor pode também procurar o apoio de uma associação de defesa do consumidor, como a ADECO, para orientação e eventual mediação do conflito. É importante, contudo, distinguir uma cobrança efetivamente indevida de uma cobrança que o consumidor simplesmente não reconhece. Nem toda cobrança desconhecida é necessariamente ilegal. Pode resultar de uma comissão prevista no contrato, de uma autorização anteriormente concedida ou de outra obrigação validamente assumida. Por isso, a análise deve considerar o contrato celebrado, as condições aplicáveis e a origem concreta do débito. Em resumo, o consumidor não é obrigado a aceitar passivamente uma cobrança bancária que considere indevida. Tem o direito de questioná-la, exigir esclarecimentos, apresentar uma reclamação formal e, quando exista fundamento, pedir a correção ou restituição dos valores cobrados indevidamente.
1: Incentivar o empreendedorismo sustentável é também uma forma de promover uma vida financeira mais equilibrada. Mas antes de transformar uma ideia num negócio, é importante saber planear, gerir os recursos disponíveis e tomar decisões financeiras responsáveis. Na rubrica Educação Financeira, a Herman Freire fala-nos sobre a importância de incentivar o empreendedorismo sustentável, partilhando dicas e orientações para quem pretende transformar uma ideia numa oportunidade de negócio de forma responsável e sustentável.
7: O empreendedorismo sustentável é uma forma de desenvolver atividades económicas, procurando conciliar geração de rendimento, responsabilidade social e proteção do ambiente. Na educação financeira, este tema é importante porque ensina que criar um negócio não significa apenas procurar lucro, mas também construir uma atividade capaz de se manter ao longo do tempo, utilizar os recursos de forma responsável e gerar benefícios para a comunidade. Empreender começa muitas vezes com a identificação de um problema ou de uma necessidade. Uma pessoa pode observar algo que falta na sua comunidade e transformar essa necessidade numa oportunidade de negócio. Pode ser a produção de alimentos, reciclagem e reaproveitamento de materiais, agricultura, artesanato, moda sustentável, serviços digitais, turismo responsável ou outras atividades que utilizem os recursos disponíveis de forma inteligente. Para que o empreendimento seja sustentável, é necessário existir planeamento financeiro. O empreendedor precisa conhecer os custos de produção, definir preços adequados, controlar receita e despesa e calcular o lucro. O negócio pode vender muito e mesmo assim ter dificuldade financeira, se os custos não forem controlados. Por isso, a sustentabilidade começa também pela boa gestão do dinheiro. Outro princípio é evitar o desperdício, utilizar melhor as matérias-primas, reaproveitar materiais, reduzir despesas desnecessárias e controlar os recursos utilizados na produção pode diminuir os custos e aumentar a eficácia do negócio. Além de beneficiar o ambiente, estas práticas podem contribuir diretamente para a saúde financeira da empresa. Outro aspecto fundamental é a inovação. Ser sustentável não significa apenas reciclar ou utilizar materiais ecológicos. Significa também encontrar novas formas de produzir, vender, distribuir e prestar serviço, utilizando a tecnologia e o conhecimento para criar soluções mais eficazes e acessíveis. A educação financeira deve ensinar os futuros empreendedores a separar as finanças pessoais das finanças do negócio. Misturar o dinheiro da empresa com o dinheiro da família pode dificultar o controle financeiro. Ter registro organizado, definir um orçamento e reinvestir parte dos resultados são práticas essenciais para a sustentabilidade. O empreendedorismo sustentável representa, portanto, uma oportunidade para transformar talentos, conhecimentos e recursos locais em rendimento e desenvolvimento. Quando aliado à educação financeira, permite que os empreendedores tomem decisões mais conscientes, reduzem riscos e constroem negócios economicamente viáveis e socialmente responsáveis. Incentivar o empreendedorismo sustentável é ensinar que é possível ganhar dinheiro e ao mesmo tempo gerar valor para a sociedade e cuidar dos recursos disponíveis. Cuida de si, cuida do seu dinheiro.
1: Caro ouvinte, será que os hábitos de utilização do frigorífico ajudam realmente a poupar energia? Na rúbrica Consumo Consciente, a Kathleen Silva desafia o consumidor a responder a 10 questões e a descobrir se está a utilizar o frigorífico de forma eficiente ou se há hábitos que podem estar a aumentar o consumo de eletricidade. Fique atento e faça o teste.
8: Olá, olá, consumidor consciente. Estamos no verão e o frigorífico pode aumentar o seu consumo na época mais quente do ano. Por isso, esteja atento às 10 perguntas que eu vou-vos fazer hoje e vá respondendo uma a uma e veja se já segue todas as dicas para reduzir o consumo de energia com o uso do seu frigorífico. A primeira pergunta é a seguinte. O frigorífico é o eletrodoméstico de casa que mais gasta energia? Verdadeiro. Mais de um terço da fatura de energia de casa tem origem na cozinha. E o grande culpado é, sem dúvida, o frigorífico. Mesmo face ao forno ou uma máquina de lavar, é o que consome mais. Em média, porque tem de estar sempre ligado 24 horas sobre 24 horas, 365 dias por ano. Se os consumidores, claro, não a desligarem da tomada nas férias. Segunda pergunta. Quanto mais baixa for a temperatura no interior do frigorífico e do congelador, melhor será a conservação dos alimentos? Falso. Regula o termostato em função da temperatura ambiente para garantir 5 graus a 7 graus no frigorífico e menos 18 graus no congelador. Uma temperatura inferior não tem qualquer vantagem na conservação dos alimentos. Pelo contrário, pode até deteriorá-los. Além disso, estará a aumentar os consumos de eletricidade do frigorífico. Terceira pergunta. É normal que o frigorífico emita ruídos e vibrações? Falso. Ruído e vibrações excessivos são indicadores de que pode haver um problema com o aparelho ou com a sua instalação. Por isso é importante deixar algum espaço atrás e de lado do frigorífico. Além disso, as grelhas metálicas situadas na parte de trás do equipamento, que servem para dissipar o calor, devem ser limpas regularmente. Estas situações, quando não são respeitadas, podem obrigar o compressor do frigorífico a estar continuamente em funcionamento, o que irá causar mais ruído e aumentar os consumos de energia. Para limpar as grelhas de ventilação, use um pano macio ou aspirador. Quarta pergunta. Os pequenos frigoríficos gastam menos energia, pelo que é preferível escolher um de pequenas dimensões e enchê-lo bem? É falso. Encher demasiado o frigorífico prejudica a circulação do ar no interior, o que exige mais esforço pelo aparelho e maiores consumos de energia para manter a boa temperatura. É por isso importante escolher um frigorífico com o tamanho adequado para as necessidades da sua família. Para uma pessoa pode ser suficiente um volume de 100 a 150 litros. Já para um agregado com 2 a 4 elementos, um de 220 a 280 litros poderá ser o mais adequado. Quinta pergunta. Quando a porta do frigorífico não veda bem, o aparelho gasta mais energia para manter a temperatura no interior? Verdadeiro. Se as borrachas da porta estiverem danificadas, o frigorífico deixa de isolar corretamente, permitindo a fuga de ar frio e a entrada de ar mais quente. Tal irá aumentar os gastos de energia para manter a temperatura. E caso o frigorífico esteja no período de garantia, chama a assistência técnica. No manual de instruções, encontra também soluções para resolver eventuais problemas. Se o arranjo for complicado, pode recorrer a profissionais de confiança. Sexta pergunta. A etiqueta energética é o melhor método para escolher um frigorífico eficiente? Falso. No momento de comprar um aparelho novo, preste atenção ao custo real de utilização. Estes são mais realistas do que os consumos indicados na etiqueta energética, porque têm em conta o volume útil médio de cada equipamento e os hábitos dos consumidores, por exemplo, a abertura e o fecho das portas. Os modelos que ostentam o selo de escolha verde são uma boa aposta, têm um bom desempenho. Além disso, os consumos dependem também de uma correta instalação e manutenção dos equipamentos e ainda do bom uso que se faz dele e da frequência de abertura e das portas. Sétima pergunta. Descongela os alimentos de véspera no interior do frigorífico. Se pode esperar, não há mal nenhum em deixá-los na bancada à temperatura ambiente. Falso. Sem dúvida que o ideal é descongelar os alimentos no frigorífico com 24 horas de antecedência. Ao aproveitar o frio libertado pelos congelados, o equipamento poupará energia. Contudo, se não teve o cuidado de pôr os alimentos a descongelar com antecedência e não pode esperar, não os deixe na bancada. À temperatura ambiente, eventuais bactérias podem começar a proliferar, recorrendo-se a riscos de intoxicações alimentares. Oitava pergunta. Arrumar corretamente os alimentos no frigorífico reduz o consumo de eletricidade do aparelho? Verdadeiro. Arrumar os alimentos de forma lógica no frigorífico permite, sim, encontrar rapidamente o que pretende na hora de consumir ou cozinhar e evitar que a porta fique aberta muito tempo. Abrir as portas muitas vezes ou durante muito tempo provoca um sobreconsumo de energia para restabelecer a temperatura ideal no interior do frigorífico. Assim que voltar do supermercado, arruma os alimentos de forma organizada, reservando a zona mais fria para os produtos mais perecíveis, como a carne, o peixe e as sobras de pratos cozinhados. A nona pergunta é: o sítio onde instala o frigorífico pode interferir no consumo de energia? Verdadeiro! É importante instalá-lo ao abrigo do sol direto e de outras fontes de calor, como o forno, sob pena de precisar de trabalhar mais para manter a temperatura interna. Além disso, para uma correta ventilação e menores consumos de eletricidade, preveja espaços atrás e de lado e por cima do equipamento, entre 5 a 10 cm, dependendo dos modelos. Décima pergunta. Limpar o frigorífico e o congelador regularmente melhora a sua eficiência, mas só se justifica quando tiver muito gelo nas paredes do equipamento. Falso. Uma camada de apenas 5 mm de gelo nas paredes do equipamento requer um maior esforço do compressor e pode aumentar os consumos cerca de 15%. Por isso, limpe o aparelho duas vezes por ano ou sempre que se formar gelo nas paredes. Aproveite as férias para esvaziar, limpar e dar algum descanso ao frigorífico, desligando-o da tomada durante a sua ausência. Deixe as portas abertas para arejar. Consumidor, eu termino por aqui. Verifique depois de escutar estas 10 questões se está a fazer tudo certinho para poupar energia com o seu frigorífico. E seja cada vez mais um consumidor consciente dos seus hábitos de consumo. Eu volto aqui a 8 dias. Até lá.
1: Caro consumidor, conhecer os seus direitos é fundamental para exigir que sejam respeitados no sistema de consumo. Em Direitos e Deveres do Cidadão Consumidor, a jurista Dirlene Miranda informa-nos acerca do direito à proteção da dignidade do consumidor.
4: O direito à proteção da dignidade do consumidor é um princípio fundamental nas relações de consumo e encontra fundamento na dignidade da pessoa humana. Ele garante que o consumidor seja tratado com respeito, transparência e proteção contra práticas abusivas, sendo reconhecido como sujeito de direitos e não apenas como agente econômico. Esse direito baseia-se no reconhecimento da vulnerabilidade do consumidor na relação de consumo, o que exige a observância da boa-fé objetiva. O fornecedor deve agir com lealdade, cooperação e responsabilidade, assegurando a integridade física e moral do consumidor. Por sua vez, o consumidor também possui deveres, devendo agir com honestidade, cumprir suas obrigações contratuais e utilizar produtos e serviços de forma responsável. em Cabo Verde, a proteção da dignidade do consumidor é um princípio central da legislação de defesa do consumidor. O ordenamento jurídico garante tratamento igualitário a todos os consumidores, sem discriminação de idade, género ou condição social, e proíbe condutas abusivas ou a recusa injustificada de atendimento. Ao mesmo tempo, espera-se que o consumidor mantenha uma postura ética e respeitosa nas relações de consumo. Assim, a proteção da dignidade do consumidor promove relações de consumo mais justas, equilibradas e harmoniosas, reforçando a responsabilidade tanto dos fornecedores quanto dos consumidores.
1: E quase na reta final do programa, chamamos a atenção para a importância de associar-se à ADECO. Este espaço é dedicado a si que ainda não é sócio da ADECO. Portanto, informe-se e associe-se.
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1: Caro consumidor, foi um enorme prazer estar na sua companhia. Chegamos ao fim do programa de hoje. Já sabe que a ADECO continua disponível para dúvidas e reclamações através dos nossos contactos habituais. 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Acompanhe-nos nas redes sociais, leia a nossa coluna no jornal Terra Nova, ouça-nos nas 14 rádios parceiras, para além de assistir o programa Defesa do Consumidor na TCV, na TV Saloan e na Televisão Comunitária de Santa Maria. Como sempre, contamos consigo para fortalecer esta causa que é de todos nós. Até o próximo programa.
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1: Sintonia então de Rádio Comunitária de Espartos, aquele abraço para boa. Já não está de volta, Lima Boa, depois de nós espaço ali de consumidor em alerta. Já não está de volta, Lima Boa, ali na Boa Rádio Comunitária. Aquele abraço para boa, bom dia, obrigado pela preferência. Aquele é som de Boa Rádio Comunitária, boa manhã, RC. A partir de agora, espaço convívio. Um beijo, boa tarde, música de boa preferência, através das páginas de manhã, RC e da Locomidade. Ou liga ali para nós, 241-3855. Pois é, 241-3855, ou página de Manhã RC. Vou pedir música de boa preferência. Até meio-dia, nota ali, sopa, tocó, boa música, sabe? Caro ouvindo, bom dia, boa semana. Obrigado pela preferência.

Boa, boa, assim foi nosso primeiro oferta musical. A partir de agora, seleção Tanabomones, segunda-feira, ali na Borrade Comunitária, 88.1 FM, diretamente ali da África Santa, passar e para Monte, ali na Borrade. Um abraço para todos os ouvintes, 11 e 10. A partir de agora, seleção musical Tanabomô de Boa Música. Nota começamos para Valdo Marques, que vem-nos Bom Dia Fábio, um querer ouvir música de Quinzinho, Cubo, Tefim. Lá na casa, vou saber, página de manhã RC, página de Rádio Comunitária 241385 e modo da flop sempre. Sempre tem que via de boas ganas borrates e boas de música de boa preferência. De segunda a sexta, de 11 até meio-dia, boa manhã RC e bom espaço convívio.

Sigui ligado na nós de 88.1 FM, aquele abraço especial, nota conta que boa lado dela. Está a pedir boa música, até meio-dia fazer seleção musical ali na Boa Rádio Comunitária de Espargos, diretamente ali da África, sem anda passar nas frequências e para o mundo na nossa site. Aquele abraço especial para boa manter ligado na nós agora, Ariana, escreveu-nos bom dia, Fábio, quer ouvir música tonifica, doçura.

0: Giancarlo Namorama, já sério, o pedido do nosso ouvinte, Sequeira da Luz, lá de Chan Matias. Vou também te abrir mensagem. Agora que é 11h26, ainda vou ter o tempo para pedir boa música, porque nós não está ficando ali uma boa até meio-dia ali na boa manhã RC. Ainda vou espaço convívio, as última hora de decote, só para bora na casa, pedir boa música na boa rádio comunitária. Agora é Ayla, escreve-nos bom dia, Fábio, um groove Matias Damásio, como antes.
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Matias Damásio, sem perder tempo, no tapa nos juvenis, é que eu vi Beto Dias. Afinal, também ainda vou ter tempo de pedir uma música ali no espaço convívio de RC.

Beto Dias, afinal. Belmiro Blada escreveu-nos: bom dia, Fábio. Um creio ouvir música de Eliza, Amor Despedido. Então, não foi pedido de nós ouvinte, Belmiro Blada, é música de Eliza, Amor de Despedida.

E de nós ouvindo Belmiro Blad, Eliza, Amor de Despedida, 11h39. Nota para Alicia, quer ouvir Dynamo, boa bússola. Por lá na casa, tinha mensagem na nossa página de manhã RC. A você saber sempre tem vias para participar.

Acabou de nada estragar nós dois. Nota-se seguir para Irani, creio vigar e sentia poder. Escreve-nos bom dia, Fábio. Bom dia para todos os ouvintes. Creio vigar e sentia poder.

Sintinha Poder, música boa na boa RC, nota Sigma Boli na boa 88.1 FM, Borrado Comunitário Gossuz e Creuvi Bug e Martins Bajacubó.

Escapou de conosco, Soraya Ramos, de Inabo 88.1 FM. Já nos chegando a fim desse espaço convívio na Borrada Comunitária. É sempre um prazer enorme estar de Inabo. Nota de despedir ali na sintonia que pediu de nós ouvir. Está dito, estão escrevendo-nos bom dia, Fábio, que veio ali o Batalha e Jorge. Obrigado. Obrigado nós para a sintonia, para a história de Gote. A você saber, daqui a nada não tem agenda e mais para frente não temos página desportiva. Manter Gote na sintonia de Rádio Comunitária de Parque é sempre um prazer enorme saber que botelado de Gote na sintonia.

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1: Olá, caro ouvinte, então vamos a avisos e anúncios aqui na sintonia de 88.1 FM. Pedimos a sua especial atenção. Começámos este espaço com um espaço de aviso e anúncio de missa de sufrágio, esposa Maria de Longuinha, Maria Longuinha, filhos Manuela Santos, Rogério Santos, João Santos, Elizabeth Santos, Carla Santos, Ailton Santos, Indira Santos, Janine Santos e netos, bisnetos e demais familiares. Vim por este meio agradecer a todos os quantos os ajudaram na dor da perda do saudoso esposo, pai, avó e bisavó José Matias dos Santos, mais conhecido por Joe Matias, falecido no passado dia 18 de agosto. E mais se avisa que manda rezar uma missa de sétimo dia, próximo dia 25, terça-feira, pelas 18 horas na Igreja Matriz dos Espargos, sufragando a alma do instinto. A Câmara Municipal de Salve vem por este meio informar a toda a população e em particular os proprietários de oficinas e estabelecimentos similares situados na zona norte da cidade de Santa Maria, que irá dar continuidade à ação de recolha de viaturas avariadas, carcaças e metais abandonados na via pública de, a partir do dia 20 de agosto do corrente ano. Os materiais recolhidos serão depositados no ferro velho para efeito de reciclagem. Esta iniciativa insere-se no âmbito da luta antivetorial, com vista à eliminação de focos de proliferação de mosquitos, ratos e outros vetores de doenças que se acumulam em viaturas abandonadas e sucatas expostas a intempéries. A Câmara Municipal apela à colaboração de todos os munícipes e, em especial, dos proprietários de oficinas, sucatas e estabelecimentos de reparação automóvel, no sentido de procederem à remoção voluntária de viaturas avariadas, carcaças, pneus, motores e demais sucatas que se encontram depositados em espaços públicos. O Douro da Educação da Câmara Municipal do Sal informa que se encontra abertas as inscrições para o futuro novo espaço educativo de Ribeira Funda, localizado ao lado do Campo Cifrão, destinado à valência de creche e jardim de infância. Convidamos a todos os pais de carreiras de educação com crianças entre os 3 meses e 5 anos a efetuar a inscrição no Gabinete de Educação da Biblioteca Municipal Jorge Barbosa, das 8 às 16 horas, munidos da documentação exigida. A Sarri da Consultora informa seus utentes que a partir destas datas dispõe destes médicos especialistas. Portanto, nos dias 24 de agosto, doutora Carmen Almeida Otorrino; 3 de setembro, doutor José Domingos, de Dermatologia; 21 e 22 de setembro, doutora Samira Inocêncio, endocrinologista; 29 de setembro, doutor Yasser Garcia, gastroenterologia; às sextas-feiras, doutora Liliane Ribeiro, ortotraumatologia; diariamente, doutora Eliane Teixeira, de dermatologia; diariamente, doutora Leonide Correia; doutora Márcia Foz, clínico geral; diariamente, doutora Lidiane Pimentel; doutora Marlene Reis, ginecologia e obstetrícia; diariamente, pediatria; diariamente, doutora Rosa Luz, nutrição; diariamente, doutora Marilda Foz; doutora Simão Delgado, psicologia; diariamente, enfermeira Yara Correia; segundas, quartas e sextas, doutora Carla Borraia, medicina interna; terças, quintas e sábados, doutora Maria do Rosário, imagiologia; segunda, sexta, doutora Sueli Andrade; doutora Aureliana da Cruz,

Candidatura, bar, restaurante e relógio, formulário de candidatura fornecido pela Câmara Municipal, devidamente preenchido, cópia de documento de identificação, licença ou alvará comercial válido, preferencial às candidaturas cujo alvará apresentado corresponde ao ramo de atividade que se candidata, cópia de cartão de sanidade atualizado e todos os manipuladores de alimentos. Requisitos para candidatura, vendas de ambulantes, preenchimento de formulário fornecido pela Câmara Municipal, cópia de documento de identificação, cartão de sanidade atualizado e pagamento da taxa. Por esta via, a Escola Secundária Ramiro Alves Figueira informa aos alunos e demais interessados que se encontram abertas as matrículas referentes ao ano letivo 2026-2027 nos horários normais de expediente. Mais informações, contactar a Secretaria da Escola, cito em Loma Branca ou pelo telefone 583-4527. 88. A Clinitur CITE na cidade de Santa Maria informa os seus utentes que dispõem desses serviços, consultas de clínico geral todos os dias, consultas de com dentista e tratamento dentário com compartilhação de NPS com agendamento prévio, tratamento de fisioterapia com compartilhação de NPS com agendamento prévio, exames laboratoriais, exames de radiografia, exames de TAC com agendamento prévio, semanalmente com agendamento prévio, consulta de cirurgia e pequenas cirurgias, consulta de urologia, ecografias das vias urinárias e genitárias, consultas de nutrição, tratamento de 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Para mais informações, contactar pelo telefone 242 90 90, o telemóvel 592 38 26. Continuando, novamente, esposa Maria de Longuinha, filhos Manuel Santos, Rogério Santos, João Santos, Elizabeth Santos, Carla Santos, Ailton Santos, Indira Santos, Janine Santos, netos, bisnetos e demais familiares, vem por este meio agradecer a todos os quantos os ajudaram na dor da perda do saudoso esposo, pai, avó e bisavó José Matias dos Santos, mais conhecido por Joe Matias, falecido no passado dia 18 de agosto. Mas se avisa que manda rezar uma missa de sétimo dia, próximo dia 25, terça-feira, pelas 18 horas, na Igreja Matriz dos Espargos, sufragando a alma do instinto. A Câmara Municipal do Sal informa que, sim, que no âmbito da celebração da 34ª edição do Festival de Praia de Santa Maria, estarão abertas até o dia 28 de agosto de 2026 as inscrições para todos os interessados em exercer atividade comercial no recinto do Festival de 2026 nas seguintes modalidades: bar-restaurante, relotes e venda ambulante. As inscrições devem ser efetuadas no Balcão de Atendimento da Câmara Municipal ou na Delegação de Santa Maria. Requisitos para candidatura, bar, restaurante e relógio. Formulário de candidatura fornecido pela Câmara Municipal, devidamente preenchida, cópia de documento de identificação, licença ou alvará comercial válido, cópia de cartão de sanidade atualizada de todos os manipuladores de alimentação. Requisitos para candidaturas, vendas ambulantes, preenchimento de formulário fornecido pela Câmara Municipal, cópia de documentos de identificação, cartão de sanidade atualizado e pagamento da taxa. O Plouro da Educação da Câmara Municipal de Sal informa que se encontra abertas inscrições para o futuro novo espaço educativo de Ribeira Funda, localizado ao lado do Campo Cifrão, destinado às valências de creche e jardim de infância. Convidamos a todos os pais encarregados de educação com crianças entre os 3 meses e os 5 anos a efetuar inscrições na Gabinete da Educação da Biblioteca Municipal de Jorge Barbosa, das 8 às 16 horas, munidos da documentação exigida. A Clinitur CITE na cidade de Santa Maria informa os seus utentes que dispõem desse serviço todos os dias, consultas de clínico geral todos os dias, consultas de com dentista, tratamento dentário com 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

0: 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Por esta via, a Escola Secundária Ramiro Alves Figueira informa aos alunos e demais interessados que se encontra aberta as matrículas referentes ao ano letivo 26-27 nos horários normais de expediente. Mais informações, contactar a Secretaria da Escola, cita em Lomba Branca ou pelo telefone 583-4527. A Câmara Municipal do Sal vem por este meio informar a toda a população, em particular os proprietários de oficinas e estabelecimentos similares situados na zona norte da cidade de Santa Maria, que irá dar continuidade à ação de recolha das viaturas avariadas, carcaças e metais abandonados na via pública a partir do dia 20 de agosto do corrente ano. Os materiais recolhidos serão depositados no ferro velho para efeito de reciclagem. Esta iniciativa insere-se no âmbito de luta antivetorial, com vista à eliminação de focos de proliferação de mosquitos, ratos e outros vetores de doenças que se acumulam em viaturas abandonadas e sucatas expostas a intempéries. A Câmara Municipal apela à colaboração de todos os munícipes, em especial aos proprietários de oficinas, sucatas e estabelecimentos de reparação automóvel, no sentido de procederem à remoção voluntária de viaturas avariadas, carcaças, pneus, motores e demais sucatas que se encontram depositados em espaços públicos. A Sárrida Consultório informa aos seus utentes que a partir destas datas terá médicos especialistas, tais como no dia 24 de agosto, doutora Carmen Almeida Otorrino, 3 de setembro, doutor José 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da Cruz, fisioterapia. Pois é, caro ouvindo, assim foi mais uma edição da Vigia Núcia, aqui da Sintonia de 88.1 FM. Gratos pela atenção dispensada, a continuação de um ótimo serão na Sintonia da RC.
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0: Nota bem para nós a página desportiva. Hoje não estou começando a futsal, está a flop de meias finais de torneio Mini Champions. Torneio Mini Champions que já está na sua reta final. Amanhã é grande final. Então, Mini Champions e meias finais já começou às 7, 19 horas. Não tem jogo entre Perigoso e Preguiça. Depois, 19h50, não tem Padaria Palmeira e Flux, que ali é meias finais de Sénior. Na Sub-23, 20h50, tem GRF, má equipa de Bayern. Na sequência, 21h50, tem jogo entre Xan Matias e equipa de Oldie Letra. Jogos agendados para esse dia de hoje, caro ouvinte. Então, torneio Mini Champions na Polivente Cascais. Hoje é semifinal, dia de decisão. E amanhã, então, um outro convidado para esse grande mês finais desse grande torneio de futsal é que precisa acontecer na Polivente Cascais. Ainda sobre esse fim de semana esportiva a nível regional, para não falar porque torneio de fralda que está a acontecer na Terra Boa, não tive jogos meios finais. Guiné vencer Casa para Todos para 2-0 e IFH vencer Terra Boa para 2-1. Então, final de torneio vai ser Guiné e IFH, torneio de fralda. Torneio Interzonas, mas o último jogo de fase de grupos termina sábado. Santa Maria vencer Bairro Novo por 2-1. Ainda torneio não federados, final, equipa de Juventude vencer Nigéria por 2-1. Não federados, Parques 2026, equipa de Juventude vencer Nigéria por 2-0. Juventude e Nigéria está por outro para a fase final, fase regional desse torneio não federados. Primeiro lugar, Veteranos de Juventude. Segundo lugar, Nigéria. Quarto rede menos batido, Manu de Juventude. Melhor marcador, Léo Olt de Letra. Melhor jogador, Netche, Veteranos de Juventude. Algumas atividades esportivas é que aconteceu esse fim de semana ali na Ilha de Sal. Ainda a nível internacional, Interclube de Praia, sagra campeão na masculino e na feminino, campeão nacional de vôlei. Na classe feminina, Interclube de Praia, reverido a título nacional, derrota a ABC, também de Santiago para 3-0, na São Vicente de Oeiras, parciais de 25 a 22, 25 a 17, 25 a 23. Na masculino, Interclube, repetir resultado, a derrota Clube Desportivo de Fonte de Francês, de São Vicente, igualmente para 3-0, com parciais de 25 a 19, 25 a 16 e 25 a 20. Ainda basquetebol, seleção de Cabo Verde, então sair de zona de qualificação, que ser terceira derrota. Seleção de Cabo Verde que perdeu uma seleção de Nigéria por 100 a 84, de acordo com a estatística de FIFA, em partida disputada na cidade de Rades, Tubarões Jesus, nome pela qual é conhecida seleção cabo-verdiana, perder que as três primeiros períodos, ele entra a vencer na quarto período, mas ele acabou para perder também para 24 a 30. Então, Cabo Verde soma-se a terceira derrota em outros tantos partidas, nessa fase de janela de qualificação, decorrer de 27 a 30, decorrendo para a maior prova do mundo de modalidade, já que naqueles dois primeiros jornadas ele perdeu a Tunísia, 56-60, e a Guiné-Conakry, 61-81. Calibo página desportiva dali de Borrádio Comunitária de Espargos. Caro ouvinte, cali é som de 88.fm, é que ali que não tinha para flop desse fim de semana desportiva, tanto a nível regional e a nível nacional, agora é a nível internacional. Obviamente que sempre que ele passagem para que as grandes ligas de futebol mundial, o que é que tive esse fim de semana a nível de resultados? Fim de semana de muito futebol, já não estava com saudades. E quem toma futebol, eu soube sentar na casa, frente de divisão, sobe domingo, é futebol, jogos e mais jogos de alta qualidade. Estou começando aí na Liga Portuguesa, não tive a quarta jornada, que está concluída hoje. Rio Ave 0, Sporting 4, Alverca 1, Santa Clara 1, Arouca 2, Marítimo 1, Académico 0, Porto 3, Nacional 2, Estrela da Amadora 3, Casa Pia 0, Moreirense 1, Famalicão 0, Gil Vicente 0. A hoje 6-1-4, 2 jogo, Braga Vitória e Benfica Mastoril de Praia. Pois é, 6-1-4, Braga Vitória e Benfica Mastoril de Praia. Porto é líder, 4 jogo, 4 vitória, 12 pontos. Braga tem, Sporting tem 10, Arouca tem 9, Arouca que tem de fazer um excelente campeonato. Cajotes Grandes Liga, que nota dão um check sempre durante a semana na Liga Alemã. Primeira jornada, Bayern Munique 5, Stuttgart 1, Leipzig 3, Borussia de Mönchengladbach 0, Elverber 3, Bayer Leverkusen 2, Mainz 0, Paderborn 0, Colônia 3, Hoffenheim 2, Union Berlin 3, Eintracht 3, Dortmund 2, Hamburgo 0, Friburgo 4, Werder Bremen 1, Augsburgo 3, Schalke 0. Resultados da primeira jornada da Liga Alemã de Futebol. Segunda jornada da Liga Francesa, Lille 2, PSG 2, PSG ainda que conseguiu vencer no campeonato francês, Strasbourgo 2, Lan 1, Lyon 1, Le Havre 1, Brest 2, Toulouse 2, Lorient 1, Troyes 2, Auxerre 1, Angers 3, Paris 3, Nice 0, Rennes 3, Le Havre 2, Mónaco 2, Marseille 0. Então, Mónaco tem 6 pontos, ele é líder. Mónaco de treinador brasileiro Filipe Luís, Tita da Cartas. Troyes tem 2, Paris FC tem 4. Monoflop, equipa PSG tem 2, empate. Ainda ele que conseguiu vencer no campeonato francês, que já Tita Bana se segunda jornada. Série A, Liga Italiana de Futebol, resultados é que Marquese jornada, também Liga Italiana é segunda jornada, AC Milan 2, Venezia 0, Fiorentina 0, Frosinone 3, Sassuolo 2, Torino 1, Monza 2, Udinese 3, Juventus 2, Parma 0, Napoli 1, Como 2, Cagliari 0, Inter 2, Lazio 1, Genova 0, aos 3:30, Lecce ma Roma, Atalanta ma Bologna. Internazionale tem 6 pontos, AC Milan 6 pontos, Juventus 6 pontos, Lazio 6 pontos, que ali é a Liga Italiana, uma das ligas mais competitivas do mundo nos últimos tempos. Na Espanha, Racing Santander 3, Elche 2, Alavés 1, Villarreal 0, Levante 5, Real Betis 2, Real Sociedade 2, Espanhol 1, Sevilha 1, Atlético Madrid 3, Real Madrid 4, Málaga 0, Desportivo 3, Valência 1, Celta de Vigo 0, Atlético de Bilbao 2. Osasuna ma Getafe 4:30, 6:30 tem Barcelona ma Rayo Vallecano. Real Madrid é líder, 3 jogos, 3 vitórias, 9 pontos na Liga Espanhola de Futebol. Na Europa de Futebol, nota para na Premier League, resultados de fim de semana, Manchester City 4, Crystal Palace 1, Liverpool 2, Nottingham Forest 2, Bournemouth 1, Everton 1, Coventry 0, Hull City 1, Tottenham 0, Newcastle 2, Chelsea 4, Brighton 3, Leeds United 1, Brentford 1, Sunderland 1, Fulham 0, Manchester United 5, Ipswich Town 2, Aston Villa, Arsenal, jogou hoje a partir de 6 horas da tarde. City, Hull City e Chelsea está na frente, 6 pontos, Hull City que entra direito no campeonato, 2 jogos, 2 vitórias, Hull City exibir no campeonato inglês. Assim, fui nas passagens para a Europa de futebol. Rapidamente, nota de um check na Brasileirão. Brasileirão já está bem andou. Brasileirão tem a 25ª jornada. Atlético Mineiro 2, Vitória 1. São Paulo 2, Red Bull Bragantino 1. Vasco 3, Cruzeiro 1. Atlético Paranense 3, Fluminense 0. Flamengo 3, Botafogo 0. Corinthians 0, Santos 1. Mirassol 1, Palmeiras 1. Grêmio 3, Chapecoense 1. Bahia 3, Internacional 2. Hoje tem Remo 1, Curitiba. Palmeiras é líder, 52 pontos. Flamengo tem 48. Atlético Paranense 45. Fluminense tem 42, Bahia 40, e que estes 5 primeiro classificou de Campeonato Brasileiro de Futebol, Câmara de Futebol de Brasil. Pois é, caro, ouvindo assim, fui hoje a passagem para futebol internacional, muitos jogos esse fim de semana ali, rapidamente nota futebol, o que é cartaz para hoje, o que tem hoje para Bahia de jogos, começando na Liga Portuguesa, tem Braga, uma vitória, um derby, né? Derby do Ninho, jogo a partir de 6:15, e tem Benfica Mastoril também 6:15, isto na Liga Portuguesa. Na Liga Espanhola, hoje vou poder ir a 4:30 Osasuna Getafe e 6:30 Barcelona Marreio Vallecano. Na Liga Italiana, hoje vou poder ir a 3:30 Lecce Maroma, Atalanta Mabolonha 5:45. Na Premier League, hoje vou poder ir a partir de 6:00 PM, bom jogo, Aston Villa, ma Arsenal. Pois é, aí que é o quadro dos jogos que vou poder ouvir a hoje, caro ouvinte, na ex-Europa de futebol, nesse mundo de futebol. Regressando para casa, já no final de mês finais, torneio Mini Champions, quatro grandes jogos em dote para hoje. Na categoria Sénior, não tem, quando for 19:00, jogo que está por frente a frente, Preguiça e Perigoso. Logo na sequência, 19:50, tem Flux, na equipa de Padaria Palmeira. 20:50, Sub-23, GRF Mabaer. E 21:50, CM, na equipa de Alto de Eletra. Jogos em dote para hoje. Também hoje não tem na agenda mais atividades esportivas dentro de festividades do município de Sal. Hoje na Campo de Cifrão, 16:00, tem Ribeira Funda, uma Pedra de Lume e Xan Matias Maciel, jogos da primeira eliminatória de fase municipal de torneio futebol de 7 do município. Também hoje começa a fase eliminar de torneio interzonas na Com da África 70, a partir de 16:15, jogo entre Seleção de África e Seleção de Alto de Letra, pois é, África e Alto de Letra, 6:15 na 6:15 ali na Campo de África 70. Pois é, então, caro ouvinte, jogos, agendado para hoje, vou dar um jogo ali na Boca, na Ribeira Funda, vou estar para cifrar um bom jogo da data, e vou ter ali nos arredores, Xan Matias, Hortalã, África 70, esse jogo entre África e Olde Letra, a partir de 16:15. Assim foi nos página desportiva da Lido Boa Rádio, Comitária de Espargos, ali na Boa 88.1 FM.
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0: Ó, Ju, ouvis musguinha.
1: Trisão nos terra. Nossa, aquele Oliveira é bom nesse cavuquinho, hein?
0: Eles não estavam mudados para fazer outro tipo de música. Não sei mais para jovens, não é? Ah, não sabia. Eu falava Josh Jay para fazer uma coisa assim. Ah, yeah, não sabia. Um tipo mais assim. O Vili.

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1: Olá, caro ouvinte, então vamos a Vizes e Anúncios aqui na sintonia de 88.1 FM. Pedimos a sua especial atenção. Começámos este espaço com um espaço de aviso e anúncio de missa de sufrágio, esposa Maria de Longuinha, Maria Longuinha, filhos Manuela Santos, Rogério Santos, João Santos, Elizabeth Santos, Carla Santos, Ailton Santos, Indira Santos, Janine Santos e netos, bisnetos e demais familiares. Vim por este meio agradecer a todos os quantos os ajudaram na dor da perda do saudoso esposo, pai, avó e bisavó José Matias dos Santos, mais conhecido por Joe Matias, falecido no passado dia 18 de agosto. E mais se avisa que manda rezar uma missa de sétimo dia, próximo dia 25, terça-feira, pelas 18 horas na Igreja Matriz dos Espargos, sufragando a alma do instinto. A Câmara Municipal de Salve vem por este meio informar a toda a população e em particular os proprietários de oficinas e estabelecimentos similares situados na zona norte da cidade de Santa Maria, que irá dar continuidade à ação de recolha de viaturas avariadas, carcaças e metais abandonados na via pública de, a partir do dia 20 de agosto do corrente ano. Os materiais recolhidos serão depositados no ferro velho para efeito de reciclagem. Esta iniciativa insere-se no âmbito da luta antivetorial, com vista à eliminação de focos de proliferação de mosquitos, ratos e outros vetores de doenças que se acumulam em viaturas abandonadas e sucatas expostas a intempéries. A Câmara Municipal apela à colaboração de todos os munícipes e, em especial, dos proprietários de oficinas, sucatas e estabelecimentos de reparação automóvel, no sentido de procederem à remoção voluntária de viaturas avariadas, carcaças, pneus, motores e demais sucatas que se encontram depositados em espaços públicos. O Douro da Educação da Câmara Municipal de Sal informa que se encontra abertas as inscrições para o futuro novo espaço educativo de Ribeira Funda, localizado ao lado de Campo Cifrão, destinado à valência de creche e jardim de infância. Convidamos a todos os pais de carreiras de educação com crianças de entre os 3 meses e 5 anos a efetuar a inscrição no Gabinete de Educação da Biblioteca Municipal Jorge Barbosa, das 8 às 16 horas, munidos da documentação exigida. A Sárrida Consultório informa seus utentes que a partir destas datas dispõe destes médicos especialistas. 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segundas, quartas e sextas, doutora Carla Borraia, Medicina Interna; terças, quintas e sábados, doutora Maria do Rosário, Magiologia; segunda, sexta, doutora Sueli Andrade; doutora Aureliana da Cruz, Fisioterapia. A Câmara Municipal do Sal informa que, no âmbito da celebração da 34ª edição do Festival de Praia de Santa Maria, estarão abertas até o dia 28 de agosto de 2026 inscrições para todos os interessados em exercer atividades comerciais no recinto do Festival 2026 nas seguintes modalidades: bar, restaurante, rolote e venda ambulante. As inscrições podem ser efetuadas no Balcão de Atendimento da Câmara Municipal ou na Delegação de Santa Maria. Requisitos para candidatura: bar, restaurante e rolotes, formulário de candidatura fornecido pela Câmara Municipal, devidamente preenchido, cópia de documento de identificação, licença ou alvará comercial válido, preferencial as candidaturas cujo alvará apresentado corresponde ao ramo de atividade que se candidata, cópia de cartão de sanidade atualizado e todos os manipuladores de alimentos. Requisitos para candidatura: vendas de ambulantes, preenchimento de formulário fornecido pela Câmara Municipal, cópia de documento de identificação, cartão de sanidade atualizado e pagamento da taxa. Por esta via, a Escola Secundária Ramiro Alves Figueira informa aos alunos e demais interessados que se encontram abertas as matrículas referentes ao ano letivo 2026-2027 nos horários normais de expediente. Mais informações, contactar a Secretaria da Escola, cito em Loma Branca, ou pelo telefone 583-4527. 88. 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Continuando, novamente, esposa Maria de Longuinha, filhos Manuel Santos, Rogério Santos, João Santos, Elizabeth Santos, Carla Santos, Ailton Santos, Indira Santos, Janine Santos, netos, bisnetos e demais familiares, vem por este meio agradecer a todos os quantos os ajudaram na dor da perda do saudoso esposo, pai, avó e bisavó José Matias dos Santos, mais conhecido por João Matias, falecido no passado dia 18 de agosto. Mas se avisa que manda rezar uma missa de sétimo dia, próximo dia 25, terça-feira, pelas 18 horas, na Igreja Matriz dos Espargos, sufragando a alma do instinto. A Câmara Municipal do Sal informa que, sim, que no âmbito da celebração da 34ª edição do Festival de Praia de Santa Maria, estarão abertas até o dia 28 de agosto de 2026 as inscrições para todos os interessados em exercer atividade comercial no recinto do Festival de 2026 nas seguintes modalidades: bar-restaurante, rolotes e venda ambulante. As inscrições devem ser efetuadas no balcão de atendimento da Câmara Municipal ou na Delegação de Santa Maria. Requisitos para candidatura: bar, restaurante e rolotes. Formulário de candidatura fornecido pela Câmara Municipal, devidamente preenchida, cópia de documento de identificação, licença ou alvará comercial válido, cópia de cartão de sanidade atualizada de todos os manipuladores de alimentação. Requisitos para candidaturas: vendas ambulantes, preenchimento de formulário fornecido pela Câmara Municipal, cópia de documentos de identificação, cartão de sanidade atualizado e pagamento da taxa. O Pleno da Educação da Câmara Municipal de Sal informa que se encontra abertas inscrições para o futuro novo espaço educativo de Ribeira Funda, localizado ao lado do Campo Cifrão, destinado às valências de creche e jardim de infância. Convidamos a todos os pais encarregados de educação com crianças entre os 3 meses e os 5 anos a efetuarem inscrições na Gabinete da Educação da Biblioteca Municipal de Jorge Barbosa, das 8 às 16 horas, munidos da documentação exigida. A Clinitur CID na cidade de Santa Maria informa os seus utentes que dispõem desse serviço todos os dias, consultas de clínico geral todos os dias, consultas de com dentista, tratamento dentário com 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Por esta via, a Escola Secundária Ramiro Alves Figueira informa aos alunos e demais interessados que se encontra aberta as matrículas referentes ao ano letivo 26-27 nos horários normais de expediente. Mais informações, contactar a Secretaria da Escola, cita em Lomba Branca ou pelo telefone 583-4527. A Câmara Municipal do Sal vem por este meio informar a toda a população, em particular os proprietários de oficinas e estabelecimentos similares situados na zona norte da cidade de Santa Maria, que irá dar continuidade à ação de recolha das viaturas avariadas, carcaças e metais abandonados na via pública a partir do dia 20 de agosto do corrente ano. Os materiais recolhidos serão depositados no ferro velho para efeito de reciclagem. Esta iniciativa insere-se no âmbito de luta antivetorial, com vista à eliminação de focos de proliferação de mosquitos, ratos e outros vetores de doenças que se acumulam em viaturas abandonadas e sucatas expostas a intempéries. A Câmara Municipal apela à colaboração de todos os munícipes, em especial aos proprietários de oficinas, sucatas e estabelecimentos de reparação automóvel, no sentido de procederem à remoção voluntária de viaturas avariadas, carcaças, pneus, motores e demais sucatas que se encontram depositados em espaços públicos. A Sárrida Consultório informa aos seus utentes que a partir destas datas terá médicos especialistas, tais como no dia 24 de agosto, doutora Carmen Almeida Otorrino, 3 de setembro, doutor José 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Pois é, caro ouvindo, assim foi mais uma edição da Vigia Anúncio, aqui da Sintonia de 88.1 FM. Gratos pela atenção dispensada, continuação de um ótimo serão na Sintonia da RC. Ai!

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3: Boa tarde a todos. Nós entramos na sua casa, no seu trabalho, no seu carro. Você que nos acompanha da rua, de um hospital, de uma cadeia, nós chegamos até você através desta programação. Programa A Hora do Milagre. Meu amigo, minha amiga, muito boa tarde. Você que está neste momento em talvez uma situação sufocante. Nós estamos daqui a algumas horas terminando o mês de agosto, o mês 8. Daqui a algumas horas nós vamos dar início ao mês 9. Vamos fazer essa avaliação, essa análise. Desde o início do ano até aqui, como é que tem estado a sua vida? Como é que tem andado a sua vida? Desde o início do ano até aqui, como é que, até que ponto você chegou? Veja que nós vamos ter apenas 4 meses para terminar o ano de 2026. E talvez durante esses 8 meses a sua vida está parada, a sua vida não anda para frente. Nós queremos ajudar você a vencer e sair dessa situação em que você se encontra. Eu quero que você acompanhe agora relatos de pessoas que têm participado conosco nas segundas-feiras. Deus tem feito a vida dessas pessoas avançar. Ele quer também fazer a sua avançar. Acompanhe esses depoimentos de pessoas que participam na segunda-feira e o que Deus tem feito em suas vidas.
4: Walter, como que era a sua vida antes de você fazer o seu pacto com Deus?
5: Bom, minha vida antes de eu fazer pacto com Deus, nunca tinha uma vida financeira, pode falar. Eu era um jovem desacreditado, era um jovem sem sonho, sem rumo de vida, sem perspectiva na vida. Então, é isso que intriga na congresso financeiro. Assim, com o pensamento de nunca ter construído uma vida financeira sólida, perante esses pensamentos que adquiri desde a minha juventude, desde a minha adolescência, eu sonhava, mas hoje o único instante que eu chegava ali.
4: Esse tipo de pensamento com certeza afetava muito a sua vida econômica. A que ponto?
5: Pois, a única... Bom, qualquer dinheiro que você pega, qualquer coisa que você faz, você pensa na agora, você pensa no futuro, você pensa no dia da manhã. Nunca tinha um base, assim, de uma vida financeira. Apesar que me cria dentro de uma família que tem tudo e bom de melhor. Mas derivaram que tem tudo e bom de melhor sempre que está na casa, que era valor. Então, eu era a única jovem, que era valor aquele que está na casa. Então, usava de qualquer maneira, de qualquer forma.
4: Mas depois que você veio na reunião do congresso financeiro, você fez o seu pacto, a sua aliança com Deus, o que mudou na sua vida?
5: E quando chega ali, a palavra entra na minha mente muda por completo. Quer ficar até enxerga problemas como antes. Fica até enxerga problema como oportunidade. Na cada situação que ainda passa, ainda terá uma experiência. Se me pode falar. E um fica até o dinheiro também como ferramenta. Nunca fica mais agarrado a dinheiro cima me antes era. Porque antes de um homem, palavra de Deus, e fazer aliança com Deus, me era dizer, agarrado no dinheiro e tem que fazer usa aquele dinheiro aquela hora para que acaba ou para que perde. Mas depois que chega ali, que um homem palavra no congresso financeiro acerca de prosperidade, não só de forma física, não só de forma e física no que toca dinheiro, mas até estende para toda a tua área. Aquela que entra dentro de mim e desde lá nunca ficou mesmo, mas minha vida por inteiro muda. Muda no pensamento, muda de forma de hoje. É que a maior negócio nunca tem um problema. Pelo contrário, problema está bem, mas sabe mal quem está lida com o problema, na cara de situação que está bem, e nunca está desespero porque vou fazer uma aliança com o Senhor que é Deus e tudo. Então, depois que eu fazia aliança com Deus e acaba para assumir também a responsabilidade na uma empresa familiar que é confeitaria, pastelaria, onde que me era antes cauda, hoje essa cabeça, graças a meu esforço físico, porque se eu fosse meu braço, nunca até chegava onde está, onde está hoje. É graças, eu quer dizer, graças a atribuir tudo que ele conquista ali, a minha pacto, a aliança que eu tenho com Deus. Porque Deus é meu maior sócio e que eu luto também para trás.
4: Então hoje a vida financeira está completamente mudada.
5: Hoje minha vida está completamente mudada, Senhor. E nunca até esperava minha vida tão muda assim. Nunca até pensava, mesmo que por estudo, e nem minha capacidade escolar que ajudam no momento que mais eu precisava. Mas só com direção de Deus no congresso financeiro que eu obteve aquela.
4: Então vale a pena ter pacto com Deus, aliança com Deus?
5: Vale a pena, Senhor. Muita desafia qualquer pessoa que se passa por problema, tanto financeiro, porque problema financeiro está abrange aquele outro problema também, está abrange problema familiar, está abrange problema psicológico, tem conche de pessoas que perdem família, perdem dignidade, perdem respeito por causa de vida financeira. E vida financeira nunca se fala, Senhor, só no que toca a ter dinheiro. Não, não se fala, Senhor, tem outras coisas que dinheiro pode ter que dar, até construir uma família, construir uma reputação limpa, e se não me engano, se não ultrapassa, e que ela exige, quer dizer, esforço, exige sacrifício, de boca entra no negócio mariário, e boca vai para caminho mariário, e aquela que palavra Deus está ensinando, então, passo, é que a mão vira, tá muda, de um dia para outro, é que a mão não está lá, é que é magia, você é processo, e na processo Deus está moldou, com os erros, com as falhas, aí por diante está assim em frente.
4: Então, hoje, vida de Walter, por causa da aliança com Deus, está completamente diferente.
5: Completamente diferente. E aquela, minha vida e financeira, minha aliança que eu fazia com Deus, está abrange na tudo. Até na minha família, na minha casa, na, o que Deus tem suprido nos necessidades, Deus que tem deixado faltar nada. E mesmo em meio à crise, desde a pandemia, Deus supre, Deus surpreende. E até agora, o mundo, hoje, quem tem mundo, está falando, mundo está na crise. Derivaram a brigas, derivaram a conflitos no Médio Oriente, na Europa. Então, tudo empresário está com aquele receio. E coisa que está sendo ali 3 meses, aquele semestre ali se termina, não se chega segundo semestre, isso mais aquilo. Mas a meu Deus tem surpreendido-me dia após dia, não para modo merecer, mas para aquele pacto que eu fazia com ele. Aquela aliança que eu fazia com ele, que te estende, se me refere a antes, também para além de vida financeira.
4: Então, Walter, fica firme no pacto, porque com certeza Deus vai fazer algo novo e maior na sua vida.
5: Pois, da crema, Deus tem muito mais para fazer na minha vida.
4: Como que era a sua vida antes de fazer a sua aliança com Deus?
0: Antes que eu fazia aliança com Deus, minha vida era financeira era praticamente destruída. Eu trabalhava numa empresa, mas sempre está tendo dificuldade. Quando está próximo a fim de mês, já nunca tinha valores para me sustentar a minha família, está tendo dificuldade, às vezes eu tinha que chegar para a família próxima para ajudar-me para poder atingir fim de mês. Era difícil mesmo.
4: E durante quanto tempo você viveu nessa situação?
0: Essa situação eu vivi 6, 7 anos nessa situação.
4: Mas agora que você tem o seu pacto, a sua aliança com Deus, como está a sua vida financeira?
0: Depois que eu fazer pacto com Deus, me determina, nunca cria aquela situação. Então, graças a Deus, eu consegui um outro emprego. Deus pôs um outro emprego na mim, que me tem um salário melhor. Nunca tinha atraso de pagamento, de sustentar a minha família direito. Enfim, várias coisas que acontecem. Então, me consegui comprar minha carro, que nunca tinha. E na empresa onde é que me estás, tem vários benefícios. Na minha vida, na minha família, alguns seguros que nunca tinha, seguro de vida, e, enfim, tem várias coisas. Mesmo na minha trabalho que me está recente, graças a Deus, normalmente é uma instituição pública de Estado, e para pessoas entrar na quadra da empresa, eu tenho que atingir 5 anos, mas graças a Deus, a mim tem 2 anos e tal, já me consegui entrar na quadra da empresa com vários benefícios. Deus tem só abençoado.
4: Então, vale a pena fazer pacto, vale a pena fazer aliança com Deus?
0: Vale a pena. De aconselhar quem que cata participa, vale a pena mesmo. só determina a fé que Deus também abre porta.
4: Então, Fernando, que Deus abençoe muito mais.
6: O que, que foi que aconteceu na reunião da segunda-feira, 13?
7: Pastor, para escrever, mas me lembro que aquele que escreveu, quem consegue a resposta ontem, a mim escreveu outro pedido, mas quem não consegue, ontem 50 chamaram, mas são um telemóvel no aeroporto que me mandaram iPhone.
6: iPhone. Graças a Deus. Bem forte para o Senhor Jesus.
8: E minha filha que viaja, que você está conseguindo trabalho, você está passando para o seu problema. Mas depois que fica firme com segunda-feira, acaba para um trabalho e está ganhando salário mínimo, mas já a partir de segundo, de terceiro mês que começa que ia trabalhar, já fica a ganhar mais que salário mínimo.
6: Então vale a pena ter pacto com Deus?
8: Vale a pena.
6: Vai quebrar ou vai continuar?
8: Tudo segunda-feira, isso ali.
6: Firme na fé.
8: Firme na fé.
6: Rita, o que foi que aconteceu na reunião na segunda-feira?
9: Pastor, sou bênção. Aconteceu, sou bênção mesmo. E na vida financeira, no negócio. Então, e praia também de peixe, também de tchau e garopa. Que os outros tipos de peixe que estão muito bem. Então, vai para casa, um para larga, mas... E segunda-feira de termina, vamos fazer uma oração de termina, manta sei com ele, tem com ele mercado, manta vender ele de carro. Manta começa a vender a caminho, para a antiga mercado, já não vendeu. E mais coisa ainda, tem uma menina de tchau. E não tem um alguém no mercado. Então, o bom móvel se esquece. Uma casa. Quando uma casa, quem abre projeto para o imóvel, nunca já morre. Minha se, minha já larga móvel no mercado. E com tudo, alguém que entra lá mesmo, está aquele senhor que está vindo com os cuscuz, lá tem seu movimento. Mela de para trás quem estava. Passaram então, aquela hora, um pouco banheiro na tchau na casa. Também. Bem no mesmo lugar que impõe a móvel, tinha um nate.
6: Deus guardou.
9: Tudo gente fala assim, Rita, vou largar móvel e mercado. Não fala assim, largar móvel e mercado, mas já bem, gente, já nate. Não, nunca dá conta se deixar móvel ali. Mas,
6: é pacto com Deus, é aliança com Alta.
9: Deus guarda. Então, minha irmã também vem de Merca. Pastor, gente mandando com ti, que me nem gosta de esperar. E ainda mais ele está lembra, está fazendo, ah, espera, bom, ainda tem outro alguém que mandou, Um bom com ti. Onde recebi mais um chamado, Rita, hoje, Jovi, código na móvel.
6: Só bênção. Graças a Deus. Bem forte para o Senhor Jesus.
3: Você também pode alcançar uma vida diferente em uma igreja universal do Reino de Deus, mais perto de si, de Santo Antão a Brava. Nós temos igrejas espalhadas aqui em Cabo Verde. E se você não sabe onde fica, você pode ligar para a nossa central de ajuda, a nossa linha SOS espiritual, que é 800-5001. Mas nós queremos e podemos ajudar você a sair desse sofrimento, dessa dor que você enfrenta, problemas que você tem com a sua família, com o seu casamento, na vida amorosa, em relacionamentos. Você que tem problemas dentro de si, problemas espirituais, você que tem problemas na área financeira. Hoje, especificamente, estaremos determinando que você saia dessa situação financeira. Você que diz que, olha, há uma situação urgente, que há pressa de se resolver, uma situação que eu tenho pressa de resolver, eu quero que Deus me ajude. Não dá para esperar, não dá para aguentar mais um pouco, porque a situação é urgente. Então, daqui a pouco, às 19 horas, atenção, atenção, daqui a pouco, às 19 horas, em uma igreja universal do Reino de Deus, mais perto de si, você vai se juntar a nós e nós estaremos clamando a Deus para que Ele venha com pressa tirar você dessa situação, dessa angústia. Eu tenho certeza que a sua vida também vai mudar. Deixe pronto o copo com água, que nós, no final da programação, vamos estar fazendo uma oração em seu favor para abençoar a sua vida. Desde já, eu quero que você acompanhe relatos de pessoas que já estão prontas para o grande e maior evento que será realizado no Estádio Nacional Tubarões Azuis, dia 1 de novembro.
10: Sandra, eu costumo ter a luz experiência na hoje reuniões ou mensagem do Sr. Bispo Macedo?
11: Sim. Não tive som.
10: Já vou saber, mas dia 1 de novembro também recebi presença do Sr. Bispo naquele grande evento Família ao Pé da Cruz. Mori, que é aquele expectativa, por contar, não?
11: Curiosidade, com vontade de ir para ti, para mãe. Já vou ver a família, para noite, para nós estar lá. Foi o primeiro beijo do Bispo, mas eu estou bem, então eu estou lá.
10: E Mori, que está aquele preparação, aquela organização, junto com a família, como você está organizado para o bem?
11: Estou organizado para não bem, para não estar lá.
10: E como está a esfera sair depois daquele evento? Como está a chama a vencer depois desse evento?
11: E a renovação, cheio de força, cheio de palavra, tudo de bom.
10: Então, a boa gestão na preparação?
11: Com certeza.
10: Rosana, já costuma assistir alguma reunião ou mensagem do senhor Bispo Edir Macedo?
12: Já costuma assistir, sim.
10: E pode contar alguma experiência que eu tive?
12: Sempre que ouve essa mensagem, interessa uma palavra de fé, de força e de motivação.
10: E já você, bem dia humano, também recebe o senhor Bispo ali naquele grande evento, Família ao Pé da Cruz, quer dizer? Eu pude falar no qual que expectativa, como você está, você está contente?
12: Expectativa, não se espera para chegar aquele dia e está a ser um dia muito abençoado.
10: E já você está mobilizando a família, você está fazendo aqueles convites?
12: Já você está convidando as pessoas para não vai participar daquela reunião.
10: Então, a expectativa é grande.
12: Sim.
10: Minga, já tive alguma experiência na hoje a reuniões ou mensagem do senhor Bispo Aceiro?
13: Muito.
10: E já você sabe também, mas dia 1 de novembro, também recebi presença do senhor Bispo ali. Qual que é a expectativa? Como é aquela alegria, aquela preparação?
13: Da espera, mas que reunião de Bispo Marcelo na Cabo Verde ali também ser uma bênção. Como de, é um privilégio que não está tendo de um bispo que se encontra na terra. Mesmo que tio não está chamando na terra, não tem valor. Mas é hoje que um abençoador, que um homem de Deus, está tendo bem abençoado na terra. Já não está aceita que famílias, tio também ser transformado dali para frente.
10: Então, uma expectativa sem grande.
13: Sem grande, de baila, de participar com tudo em fé, de tomar aquele benção que está vendo através daquele senhor Bispo Macedo ali, aquela que é a expectativa de estar lá, de participar daquela reunião ali.
10: E boa, já aquela organização mora que está com a família, e você prepara?
13: Claro, tudo na preparação.
10: Tudo para aquele dia?
13: Tudo para aquele dia, aquele domingo de benção que está vendo, de recebe.
3: 850-01 é a nossa linha de ajuda. Você que quer falar conosco através dessa central de atendimento, ligue agora para o 850-01 e nós estamos prontos para te ajudar e para te atender. Ora, que nós escutávamos relatos de pessoas que tiveram uma experiência com mensagens do Bispo Macedo. O Bispo Macedo, fundador da igreja, estará aqui em Cabo Verde no dia 1 de novembro, nesse grande evento, pela primeira vez, ali na Cidade da Praia, no Estádio Nacional Tubarões Azuis, às 15 horas, de Santo Antão a Brava. Nós estaremos nesse grande evento, faremos parte desse evento. Eu quero convidar você também a fazer parte desse evento que vai transformar a sua vida e a vida da sua família. Por isso que é chamado a Família ao Pé da Cruz. Acompanhe agora a intervenção do Bispo Ameno, ali mesmo do Estádio Nacional, falando do que vai acontecer e determinando a bênção nesse lugar. Logo após essa intervenção, voltaremos orando em seu favor.
14: Muito bem, que Deus ilumine a todos poderosamente. Nós estamos aqui no Estádio Nacional de Cabo Verde, Tubarões Azul, e estamos aqui com um propósito, porque no dia 1 de novembro, esse lugar será palco de salvação, de milagre, união familiar, transformação. Nós teremos aqui o grande evento A Família ao Pé da Cruz. E quando se fala de família, se fala de união entre pais e filhos, filhos e pais. Quanto não são as famílias que estão sendo destruídas, destruída pelo vício, das drogas, da bebida, da traição, da desunião, e tudo que as pessoas mais querem é a união familiar. Pois bem, esse lugar será o lugar exato para que você, católico, evangélico, espírita, com ou sem religião, venha colocar ao pé da cruz os seus problemas, venha colocar ao pé da cruz o nome dos seus familiares que têm a vida completamente mareado. Todas as pessoas que aqui chegarem elas encontrarão a salvação. Até porque, ô pastor Correia, quando se fala de família, estamos a falar de um problema que aqui em Cabo Verde é gravíssimo. Pais que migram para outros países, deixam os filhos, e os filhos ficam magoados, ficam sem saída diante dos problemas, e ao pé da cruz, esse pai, essa mãe, esse filho, esse senhor terá a oportunidade de colocar os seus problemas.
15: Com certeza, bispo, e ali ao pé da cruz haverá união. No lugar da inimizade, no lugar da desavença, da separação haverá união, porque é como está escrito.

0: de que há mais de 2000 anos atrás o Senhor Jesus na cruz disse: está consumado. E 3 horas de tarde, aqui no estádio Tubarões Azul, em Cabo Verde, precisamente na praia, teremos aqui uma grande cruz, uma enorme cruz, aonde você vai chegar com seus pedidos e nós vamos fazer o grande clamor da família ao pé da cruz. Esse seu problema familiar, esse seu problema com vício, esse seu problema econômico, o problema que for, e o maior de todos, o problema da alma, ele vai cessar. E na oportunidade, nós teremos a visita especial do Sr. Bispo Macedo, que estará aqui nesse lugar, a determinar um antes e depois na sua vida. Nós temos aqui os pastores regionais, temos aqui os demais pastores, e nós vamos determinar aqui agora, em oração, que esse lugar seja consagrado ao Pai, ao Filho e ao Espírito Santo. Mas você deve de já se preparar. Eu gostava que o câmera fizesse aqui um giro de 360 graus. Vai mostrando, por favor. Você vai acompanhando aí nas imagens a dimensão. Nós temos ali do outro lado as esposas também que estão a acompanhar. Você vai acompanhando aí a dimensão do lugar. Uma dessas cadeiras, poltronas, é sua, para você trazer o seu familiar. Você vai sair de qualquer localidade. Você que me acompanha das outras ilhas, Soltavento, Barlavento, Santo Antão, a Brava, você vai sair daí e você vai estar aqui juntamente conosco nesse lugar. Amigo, amiga, haverá um antes e depois. E o início da transformação começa ao pé da cruz. Um evento completamente gratuito. Ô, Bispo Amêndio, quanto é que eu terei que pagar para poder entrar no estádio para receber esse grande clamor da família ao pé da cruz? Absolutamente nada. Absolutamente nada. Vai haver uma mobilização, várias caravanas vão estar saindo dos bairros, nós vamos dar mais informações, vamos ter aí os autocarros, IAS que vão sair, as igrejas que vão vir do interior, pastor Mário lá da Somada, ali Palmarejo, temos aqui o pastor Barreto também, pastor Nilton, pastor Hernani, pastor Antônio, pastor Davi, os outros pastores também que virão lá da Pedra Bradejo, ou seja, do interior, ponta a ponta, e os demais das ilhas também estarão aqui. O Monte, o Sal, você que me acompanha de qualquer localidade, você deve se preparar para estar aqui nesse grande evento. Vamos agora consagrar esse lugar, meu Deus e meu Pai. Nós levantamos as mãos para os céus e te pedimos que cada família que entrar pelas portas deste estágio, no dia 1 de novembro, para colocarem a sua família ao pé da cruz, então, meu Pai, que haja salvação, que haja libertação, que haja transformação. Será o maior evento, meu Pai, da história da tua igreja aqui em Cabo Verde. Então, que o Senhor venha trazer essas almas, que quando o aflito, o sofrido aqui chegar, que haja resposta, meu Pai, que o teu poder venha se manifestar, porque foi na cruz do Calvário, lá em Jerusalém, que houve um antes e um depois, houve o fim de toda a maldição. Ó Espírito Santo, que o teu nome seja glorificado aqui neste lugar, no dia 1 de novembro, pelas 15 horas, meu Pai, haverá a consumação de todos os problemas. Todos os problemas de saúde, econômico, familiar, depressão, maldição, vai cessar. Nós consagramos e determinamos em o nome do Pai, do Filho e do Espírito Santo. E você que crê, diga amém. Olha, amigo, amiga, prepare-se, hein? E vamos comemorar os 33 anos da Igreja do Senhor Jesus aqui em Cabo Verde. 33 anos de luta, 33 anos de muitas dificuldades, mas também 33 anos de bênção aqui para o povo cabo-verdiano. A Igreja Universal do Reino de Deus tem abençoado, transformado milhares e milhares de vidas, e você é o nosso próximo convidado a estar para que a sua alma, a sua família também, ao pé da cruz, seja transformada. Que Deus abençoe a todos, um forte abraço e até no próximo
1: programa. Prepara o copo com água. Diga um bocado, ou também faz uma oração para boa.

Neste momento, vamos unir a nossa fé. Vamos falar com aquele que tem o poder de nos abençoar, porque Ele é Deus.

Deus grande e todo-poderoso, eu sei que o Senhor nos ouve, eu sei que o Senhor nos escuta e que não há nada impossível aos teus olhos. Olha para esta pessoa que está numa situação que é tão urgente, meu Pai, que não dá mais para esperar. Essa pessoa precisa de ajuda. Meu Deus, estenda a tua mão para lhe ajudar. Uma situação de saúde, uma situação na família, uma situação dentro da própria pessoa, uma situação financeira. Meu Pai, esse pai de família, essa mãe de família que não sabe o que dar para os filhos hoje, porque está numa situação crítica, levanta essa pessoa, toca nela, levanta, transforma, ajuda, arranca esse sofrimento e abençoe a todos. Nós consagramos esta água para quando essa pessoa beber, ela receba forças em nome de Jesus. Amém? E graças a Deus. Meu amigo, minha amiga, nós queremos que ele ouviu a nossa oração e que por meio desta oração ele te abençoa. Mas não fique parado, procure ainda hoje, daqui a pouco, 19 horas, uma igreja universal mais perto, onde você possa ser ajudado. Lembrando a todos que nesta quarta-feira vamos dar início a um estudo extremamente importante, o estudo bíblico. Você que quer aprender, esteja conosco, principalmente às 19 horas. Nós ficamos por aqui, que Deus abençoe a sua vida e nos vemos amanhã, já no mês de setembro.